0: Mariana e Matheus, Seja Louco. Eita, são os irmãos aqui rebentando, cantando muito no nosso território sertanejo. Abraçando a Carlinha Silva, ela que fala de Santa Catarina, fanzoca aqui do nosso território. Tem também a Carmen Oliveira, que tá ouvindo a gente em Aparecida de Goiânia. Balança, meu Goiás.
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1: Zeneto e Cristiano. 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
0: Essa é sucesso!
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4: Bora bater com força no coração, Zé Vaqueiro.
5: Essa é pra apaixonar de verdade, viu, meu parceiro Filipão?

0: 28.
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4: 3. Que honra ter vocês aqui com a gente. Alegria. Então, gente, se liga aí.

0: Nacional.
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3: E aí, tudo certo? Como é que tá essa sexta-feira?
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3: A outra aí que pula. Pensa numa moda caprichada aqui, viu? Ó, parceria de peso. Hugo e Guilherme com Marlon e Maicon, por te amar assim.
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Madeira Cativa, Zenete Cristiano arrebentando aqui com essa moda. E você aproveitando a sua sexta-feira no volume máximo, nesse clima gostoso aqui com a gente. Com a sua rádio que está sempre com você, a sua preferida, a mais ouvida aqui da cidade, né? Pedidomusical.com.br, participa aí que na sequência eu tô de volta.

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1: 9h58.
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1: 10 e 3.
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2: Abrindo mais uma sequência, mais uma hora pra você aqui no nosso território. É sexta-feira, bora aproveitar, joga no 12. Tem planos aí pro fim de semana? Chama nós pro churros, que a gente cola aí pra fazer aquela festa com você, curtindo muita moda sertaneja, né? Agora tem o bonde das boiadeiras com ela, Ana Castela.

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o Pandola por aqui com seu corpo nu. Eita! Bandinha que manda bem demais, tá estourado, é destaque. E tudo que tá fazendo barulho no universo sertanejo passa por aqui no nosso palco, no nosso território, né? Na sequência, eu volto com mais modão, com os melhores artistas aqui pra você.

0: começar.
1: 10h29.
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1: 10h30.
4: E aí, vamos lá?
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4: Simbora, o Brasil todo tá conectado e a nossa cidade também, hein?
3: Isso que é programar.
4: Marcos Paulo e Patrício, olha eles aí, toca aquela moda, vai.

parceria linda demais. A gente ama cantar essa junto por aqui, né? Luan Santana com Ana Castela, Déjà Vu. Já já vai passar por aqui também, ó. Murilo Huff, vai ter Felipe Rodrigo e muito mais. Então, continua aqui, ó, de rádio ligado com a gente, viu? É companhia, é alegria, é carinho, é amizade e é mais sucesso.

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1: 10h58.
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3: Gente, eu liguei pro Tyrone, eram umas 2h30 mais ou
4: menos.
3: Como é
4: que pode isso, bicho?
3: Rapaz, falei, Tyrone, fiquei sabendo que você tá em Goiânia, macho. Falou, rapaz, tô aqui.
4: Convite 2 horas.
3: Falei, vamos cantar um modão com nós.

0: Que é isso, meu irmão? Obrigado, Kleber Cauã.
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2: 11 e 2.
3: Simbora, tamo por aqui, o Poeirão cobrindo nessa sexta-feira. Eita, delícia, finalzão de semana tá aí. Bora aproveitar, né?
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3: Chegando o som do goiano, Murilo Rufi, Pino da Granada.

0: Não era eu, não.
1: Luiz Cláudio e Juliano com o Jorge Matheus aqui pra você. Só modão top de linha embalando a sua sexta-feira. Como é que tá o clima por aí, hein? Deixa eu mandar um abraço aqui pro Carlos Alexandre ouvindo a gente em Poté. Tem também o Luan ouvindo nosso som em Taberito. A Carolzinha Rodrigues em Caxambu, hein? Tamo junto.
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3: 11 e 14.
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0: 11:21.
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0: Obrigado, Goiânia! Obrigado, Felipe Araújo. Valeu, Henrique Juliano.
1: Que Deus abençoe muito você, viu? Prazer estar fazendo parte desse projeto do seu sonho, tá, meu filho?
0: Muito obrigado pelo carinho, pela amizade você. Que nós temos. Muito obrigado por tudo. Tamo junto.
1: Tamo junto. Que Deus abençoe muito você, a sua carreira. Obrigado, Goiânia. Obrigado, Brasil. Beijo pra vocês. Com Deus, gente. Beijo.
2: 11:28.
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2: 11 horas e 30 minutos.
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3: Tá chegando aqui o som das meninas, hein, que estão rebentando demais. Júlia e Rafaela com o Jukebox.
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0: Fernandes Sorocaba.
1: Que honra, cara.
2: Fernandes Sorocaba, teus segredos. Ah, rapaz, que modão caprichado, hein? Essa foi pra encerrar aqui o nosso território. Obrigado, turma. Gratidão aí pelo carinho. Amo demais estar aqui, ó, com cada um de vocês. Beijo pra toda a nossa cidade que tá sempre curtindo aqui o nosso som. Bom fim de semana, hein? Aproveita bastante, vai curtir, vai ser feliz. Claro, sempre curtindo aqui o som da nossa rádio. Eu volto na próxima edição.
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4: 11:43.

0: Obrigado.
1: É nóis, tamo junto. Obrigado, tá?
2: Obrigado você.
3: Obrigado, Bruno Rosa. Sucesso nessa carreira aí, Deus iluminando essa carreira aí que com certeza só tá começando. Vai ser sucesso em todo o Brasil.
4: 11:46.

0: Modão, hein? Que é isso? Trem doido?
1: Deus abençoe, meu amigo.
0: Obrigado, dirigindo.
2: Puxa vida.
0: Sucesso.
2: O mundo é seu, Nando Moreno. Você é menino e o mundo gosta de pessoas simples e com uma voz maravilhosa que você tem.
1: Talentoso.
2: Deus abençoe o Nando Moreno. Se precisar, nós estamos juntos.
1: Dirigindo e Nando Moreno, os melhores que está tendo.
2: Isso aí.
0: É isso aí. Obrigado, dirigindo.
3: 11:53.
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0: 11h56.
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0: meia-noite e 4.
1: Bora! O nome da música é 5 da manhã. Alguém conhece aí?

0: gente. Obrigado, Nayara.
1: Obrigada,
2: obrigada
1: eu.
2: Nara.
0: Cara do
2: Deus
0: céu,
2: Deus abençoe.
0: Obrigado.
2: Muito, muito. Obrigado, Cianorte. Obrigado, meu Deus.
0: Obrigado, Cianorte. Um beijo, gente, dos irmãos Mariano e Matheus.
3: Meia-noite 31.
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0: tá bom.
1: Entendeu?
0: Aham. Uhum.

0: 1h32.
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1: Cadê os gritos pro Gustavo, gente?
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4: 1h58.

0: 2:06.
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0: 2h13.
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0: 4:59.
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2: 5 e 4.

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Então, né, turma, 5:08, bom dia pra você das fazendas, chácara, bom dia toda turma. É, lembrando que estamos chegando, hoje é sabadão, dia 4/7 do ano de 2026, né, gente? É, sabadão chegou, né, turma? Chegou o sabadão e nós tá por aqui, é final de semana, graças a Deus. Lembrando que esta é sua Rádio Clube 87.9, né? É, diretores Petronilho Alves de Moura e Carlos Martins, administrativa é Lázaro Pereira. Este é seu Sertão Caboclo, eu sou o Divino Dantas, estou por aqui até as 8 horas, sabadão, bora junto. Bom dia especial aos amigos que tá no pé do rádio já nessa manhã boa, manhã com 15 graus, hein, turma? É, ainda tá gelado aí, viu? Final de semana gelado, né? Bora, bora! Então, bom dia aos amigos aí no pé do rádio, a vocês do Curral, a você da Buleia, bom dia pra vocês, né? Aos amigos também aí, os meus amigos aí de panificadora, bom dia padeiros, bom dia pra vocês aí, guarda noturno. Tem essa turma aí, os varredores, as varredoras, os gari, essa turma que pega no batente é cedo, né? É, meus amigos de aplicativo e de site Rádio Clube, obrigado a vocês aí pelo carinho da audiência. Estamos chegando para mais um final de semana, um sabadão, né? Para fechar com chave de ouro esse sabadão, um Sertão Caboclo por aqui. Eu tô por cá até as 8, viu?

0: Então nós vai começar nossa manhã no sabadão por aqui, né? Bora, bora então. O telefone já tá liberado, viu? É 64-35-43-15-72 ou 64-99-44-28-86, 22-86, né, turma? É, bora, bora começar. Prato do dia com Daniele, Crioulo Celesteiro, Cabelo Loiro, vem também Christian Ralph, Chora Peito. Manhã boa, turma, 5 horas e 11, nós tá por aqui, começa tudo por aqui no seu Sertão Caboclo.
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0: 5:15.
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0: Então, vou trazer modão agora, chegando mais gente do outro lado. Eu quero deixar um bom dia, meu amigo Divino da Rosa Alegre. Bom dia, Divinão, fala com nós.
1: Bom dia,
0: meu parceiro. Como é que tá aí?
1: Aí, meu parceiro, como é que tá?
0: Manhã boa e fria.
1: Então, meu parceiro, demais. Você acha que um de Paulinho, Paulinho, bate nesse peito mesmo.
0: Bater no peito demais, o coração não aguenta. Bate nesse peito mesmo.
1: Coração
0: Rosa.
1: Que não tem.
0: É bom
1: não,
0: pra cantar, hein?
1: Se abandona, só você e eu.
0: Você e o velho dá um par bom, aí.
1: E roda aí pra nós. Deixa pra minha amada Mirça.
0: Beleza.
1: Sou Canto Cruz, a Dona Erundino, Moisés da MS, Rosana Negão, Fânia.
0: Ah, então tá bom, vamos trazer moda pra essa turma.
1: Maria Divina,
0: né?
1: Dona Eva.
0: Ah.
1: Deixa pra todo ligado da Clube FM. Hoje pode tomar uma branquinha, né?
0: Hoje pode, hoje é de lei, né?
1: Hoje pode tomar uma branquinha.
0: Hoje é de lei. Bora, bora então, né?
1: Daqui a pouco.
0: Bora, bora.
1: Um abraço.
0: Beleza, Divinão da Rosa Alegre. Seu Divinão, é sabadão, hoje é de lei, né? Final, depois do expediente, né, gente? É claro, né? Encerrou, pode, né? Mas por enquanto, não. Tem uma turma que vai pegar no batente ainda hoje, né? Igual nós, né? Hoje é o dia inteiro.

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0: que mexe.
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5: Né, turma? Tô de volta, 5 horas e 35, bom dia. Bom dia, estamos de volta trazendo mais moda, né? Manhã boa, manhã de sabadão, é final de semana, né, turma? Eu quero lembrar pra vocês que amanhã tem Brasil, né, gente? Amanhã tem Brasil às 5 da tarde, né? Aliás, é 5 horas mesmo, vou ver aqui o horário direitinho. Mas amanhã tem Brasil e Noruega.
3: Brasil!
5: Vou só confirmar o horário aqui, mas amanhã tem Brasil e Noruega, né, gente? Na telinha, então vamos ficar ligados, é domingão, é dia de organizar a pipoca, comprar aquela cerveja gelada pra assistir o jogão do Brasil. É mais uma batalha, mata-mata, né, gente? É matar ou morrer, né? Quem ganhar fica, quem perder pega a estrada. E vai ser o Brasil, bora, bora! Tá lançada a enquete aí, né? Pode mandar mensagem pra cá, viu, turma? Quanto vai ser o jogo da manhã, Brasil e Noruega? Vamos ver se a turma tá ligada. Olha, Eduardo Costa, bate forte coração, meu amigo Adilson, bom dia. Ele tá lá na Chácara Cachoeirinha, ele pega é cedo no batente, né? Vou deixar um bom dia pra ele, esse modão, né? Mato Grosso e Matias, hein, mulher não se bate nem com a flor, né, gente? Bora, bora, moda boa, manhã de sabadão, né? Sabadão tá gelado, 15 graus, né? Ufa. César e Paulinho, meu pai, meu herói, meu amigo, é moda, tá na clube, tá bom demais, bora, bora.
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0: Rapaz, esse dia eu fiquei com uma vergonha no banheiro, rapaz. Banheiro de rodoviária é um banheiro junto com o outro, né? Aí eu sentei no vaso lá, rapaz, e o cara do lado falou assim, aí, tudo bem? Eu pensei, cara, não conheço nenhum cara. Uai, tô aqui mais ou menos, né? E aí, o que, que você anda fazendo? Falei, uai, cagando. Aí ele falou assim, rapaz, depois eu te ligo, tudo que eu falo, o cara aqui do lado responde.
1: Boa, compadre.
2: 5:40.
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0: Compadre.
1: Fala, criatura.
0: Sapeca.
1: O menino chegando da aula, ele chegou e falou: mãe, eu não vou voltar na escola mais não. Não vou. Eu falei: por quê, meu filho? Você tem que estudar. Eu falei: não vou. Vai, meu filho, qual que é o problema? Não, mãe, é porque fica me chamando de dentuço,
0: dentuço. O dente dele é grande.
1: Ô, filho, que é isso? Não tem problema não. Fecha a boca, você tá arriscando o chão, filho.
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3: 5h44.
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0: Então, turma, 5 horas e 48, bom dia. Eu quero deixar um bom dia pra toda a turma de Palmeiras de Goiás, né? A gente tava com uns probleminha de internet aí no estúdio, agora já tá tudo normal, viu, turma? Bora! É, são problemas técnicos que acontecem, essa internet vai e vem, a energia, muita coisa, mas já tá tudo organizado. Então, meu amigo Morcego tá na escuta, bom dia pra ele, bom dia pra esposa, obrigado aí pelo carinho. É, já tá tudo organizado, obrigado Morcego, ele tá na sintonia, bom dia pra ele, a esposa, né? Tá aí na panificadora, né? Estação do Pão, bom dia pra vocês, obrigado, viu? Olha, eu vou trazer o goiano e o paranaense, a viola e a pescaria. Moda boa, não encontrei essa que você pediu, mas vou trazer essa daí. 5 horas e 49, ainda tem Silveira e Silveirinha, coração que bate, bate.
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0: 5h52.
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0: 5:55, Silveira e Silveirinha, coração que bate, bate.
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0: Então, né, vamos trazer mais moda nesse sabadão gelado, né, gente, 15 graus, Elton Benjamin, bom dia. Modão aí pro meu amigo Elton Benjamin, que já tá com o pé na estrada. Tá com a turma da comigo, obrigado, viu, Elton, um grande abraço, Deus abençoa. Paulo Ramos e Rafael, filho de sertanejo, que ele tá deixando pra toda a turma da madrugada. Ele falou, Divino Danta, esparrama pra essa galera nossa aí, né. Tá aí, tem modão, tá na clube, tá bom demais, bom dia!

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2: Então, turma, 6 horas em ponto, mensagem do dia, momento de oração e momento de reflexão. Eu tô de volta já já. Bom dia.
0: 6 horas.

0: Olá, amadas e amadas do meu coração. Já estamos de volta com a nossa mensagem do dia. Para fechar a semana com aquela palavra de otimismo, com aquela gota de positividade. Tem dias que a nossa mente parece uma estação de metrô lotada. Pensamentos chegando ao mesmo tempo, preocupações falando mais alto que a razão. E no meio desse barulho todo, dessa confusão toda na nossa mente, fica difícil perceber algo simples. Nem todo pensamento merece virar verdade. A gente acredita em cada insegurança como se fosse definitiva. Não vai dar certo e não dá. Você não consegue e não conseguimos. Já passou da hora e desistimos. Mas pensamentos também exageram. O problema começa quando você entrega o volante da sua vida para os seus pensamentos, para a sua negatividade. Nem tudo que você sente define quem você é, principalmente quem você pode ser. Há fases em que o medo fala alto e outras, a comparação. Muita gente acredita que amadurecer é nunca mais duvidar. Mas talvez seja justamente aprender a seguir mesmo sem todas as respostas. Você não precisa vencer o mundo hoje. Precisa apenas não desistir de si mesmo nos dias difíceis. Porque a vida melhora quando você para de se tratar como inimigo. Evolução não nasce da pressão constante, mas da constância. Um passo honesto vale muito mais do que mil planos abandonados na mente. Talvez o que esteja faltando não seja capacidade, seja silêncio. Menos cobrança, mais clareza. Respire. Tempestade na mente também passa. E quem continua depois dela, já nunca mais será a mesma pessoa. Muito obrigado pela sua companhia e audiência. Voltaremos segunda-feira com a nossa mensagem do dia.
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0: Pai nosso que estais nos céus, santificado seja o vosso nome. Venha a nós o vosso reino. Seja feita a vossa vontade, assim na terra como no céu. O pão nosso de cada dia nos dai hoje. Perdoai-nos as nossas ofensas, assim como nós perdoamos a quem nos tem ofendido. E não nos deixeis cair em tentação, mas livrai-nos do mal. Amém.
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2: A Bíblia e o celular. Já imaginou o que aconteceria se tratássemos a nossa Bíblia do jeito que tratamos o nosso celular? E se sempre carregássemos a nossa Bíblia no bolso ou na bolsa? E se voltássemos para apanhá-la quando a esquecemos em casa ou no escritório? E se usássemos para enviar mensagens para nossos amigos? E se a tratássemos como se não pudéssemos viver sem ela? E se dessemos de presente às crianças? E se a usássemos quando viajamos? E se lançássemos mão dela em caso de emergência? Ao contrário do celular, a Bíblia não fica sem sinal. Ela pega em qualquer lugar. Não é preciso se preocupar com a falta de crédito, porque Jesus já pagou a conta e os créditos não têm fim. E o melhor de tudo, não cai a ligação e a carga da bateria é para toda a vida. Buscai o Senhor enquanto se pode achar, invocai-o enquanto está perto. Isaías 56:6. Na Bíblia Sagrada, existem alguns telefones de emergências. Quando você estiver triste, ligue João 14. Quando estiver nervoso, ligue Salmo 51. Quando pessoas falharem com você, ligue Salmo 27. Quando você estiver preocupado, ligue Mateus 6, 19 e 34. Quando você estiver em perigo, ligue Salmo 91. Quando Deus parecer distante, ligue Salmo 63. Quando sua fé precisar ser ativada, ligue Hebreus 11. Quando você estiver solitário e com medo, ligue Salmo 23. Quando você for áspero e crítico, ligue 1 Coríntios 13. Para saber o segredo da felicidade, ligue Colossenses 3, 12 e 17. Quando você quiser paz e descanso, ligue Mateus 11, 25 e 30. Quando você sentir-se sozinho, ligue Romanos 8, 31 e 39. Quando o mundo parecer maior que Deus, ligue Salmo 90. E que Deus o abençoe.
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0: Então, turma, eu tô de volta, é 6:13, tivemos mensagem do dia, momento de oração, né? Falamos com Deus, agora é a hora de tocar o bonde. Olha, tem gente lá do outro lado, deixa eu ver quem tá de lá, parece que é Adilson. Bom dia, Adilson, Chácara Cachoeirinha.
1: Bom dia, Divindão,
0: bom dia,
1: Adilson, Chácara Cachoeirinha.
0: Como é que tá aí? Tudo frio?
1: Vai mandar pra nós aí.
0: Ah, vamos mandar agora.
1: Tá na clube, tá bom demais.
0: Beleza.
1: Bora, tchau,
0: bora.
1: Tá frio.
0: Tá gelado, né? 6:14, não é brincadeira não, tá 15 graus, né, turma? Gelou, né, Adilson? Obrigado a vocês e toda a turma aí na chácara. Tá puxando creme na chácara Cachoeirinha, né, velho? Que foi, velho? Ah, o velho quer falar com o Zé, Adilson.
2: Bora tomar uma?
0: É bom, mas tem que ser quente, né, velho? Porque tá gelado, né?
2: Aquele que vai puxando...
0: Vou trazer, ué, pra ele, o Rick Renner.
2: Vai vindo, para na beira do copo, a gente manda ele um beijo assim, até estar lá no finalinho da linha.
0: Hoje vai bem, né, velho? Mas vai bem uma quente, né? Uma quente agora cai bem, um conhaque gengibre pra esquentar. Ei, já tomei o conhaque gengibre com leite, é bom demais, né? Muito tempo, né, gente? Pai do Carlão puxava o creme, né? Nessa época era bom demais, era muito gelado também nessa época. Hoje o frio não chega nem perto, né? Pois é, gente, também já tomei muito para tudo, né? Ô, para tudo, Rodrigo, para tudo, bom dia! É, Rodrigo e Silvano, cabelo de mola, não pode nem ver o para. Você não pode beber, que senão para é tudo, esses meninos. Que foi, velho? Ah, não, ele gostava, agora não bebe mais, não. Rodrigão agora tá só na verdinha. Rick Renner, então, nós tupica, mas não cai. Que moda é essa? Adilson, obrigado pelo carinho, velho. Vamos trazer moda. Dá tempo, né? Hamilton Nelo, montanha maior do mundo. Vou deixar aí pra meu amigo Geraldo Mendes, tá ligado? Setor Jardim das Acácias. Já fez café, viu? Já fez café e tá no pé do rádio, escutando nós. Bom, obrigado. Bora então, né? Dá tempo, ainda quero deixar mais um bom dia também pra meu amigo Valtinho da Gameleira e toda a sua família, Dona Magna, nessa família maravilhosa de Gameleira. Valtinho, essa hora já tá com o pé na estrada, o homem não para. Bom dia, Valtinho! Vou trazer pra ele o Tião Carreiro, né? Esta vida, vou deixar uma modona do Tião Carreiro pra ele. Tá na clube, tá bom demais. Bora então, né? 6:16. E sabadão.
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0: inventaram uma máquina de pegar ladrão agora.
1: Mesmo?
0: Mesmo.
1: Aonde?
0: Nos Estados Unidos.
1: É?
0: Levou ela pra praça lá em Nova York. 30 minutos que ela ficou na praça, ela detectou 27 ladrão, vai.
1: Ah, é?
0: Ah, a polícia prendeu na hora. Levou pra Inglaterra, deixou na praça lá. 30 minutos também, ela detectou 45 ladrão.
1: Oxa.
0: Falou, gente, o lugar dessa máquina é no Brasil. Trouxe ela pro Rio de Janeiro. 5 minutos que ela ficou na praça, eles roubaram a máquina.
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0: Compadre.
1: Fala, criatura.
0: O marido falou pra mulher: meu bem, toda vez que nós fizer amor, vamos colocar dentro desse cofrinho aqui uma nota de R$5. Oh. Falou, vambora. E foi colocando.
1: Se o cara for bom de serviço, no final do ano dá dinheiro pra caramba.
0: Final do ano, vamos abrir o cofre no Natal pra comemorar. Abriu, tinha nota de 5, de 10, de 15, de 20.
1: 50, até de 15,
0: hein? Até de 15. 50. Uai, meu bem, mas que é isso? Que troço é esse? Uai, meu

0: amando. 6h27.
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0: Então, tô de volta, 6h40, bom dia, manhã gelada de sabadão, hein? Esfriou, hein, turma? Deus o livre, hoje tá gelado, hein? Hoje tá gelado. Gelado com força, mas vamos tocar o bonde, a turma tá do outro lado, a dona Eva tá ligada, bom dia, dona Eva. É lá no Castelo Branco, um bom dia especial pra ela. Ela pediu o modão João Carreira e Capataz, volta pro meu coração, é moda de qualidade. Aliás, é moda lá do lado de cima da pastileira. Dona Eva pediu, tá deixando pra todos os seus amigos, obrigado dona Eva, e tá deixando pra todos os comunicadores e pra turma que tá no pé do rádio. Sabadão! Quem gosta dessa moda é Geraldo Mendes, né? Um bom dia pra ele também, obrigado, seu Geraldo, já tá no pé do rádio. Ainda tem Mato Grosso e Matias, deixa me ver quem tá de lá. Bom dia, meu amigo Divino Dantas. Aliás, hoje pode tomar uma, né? Claro, hoje pode. Ainda vou trabalhar, depois do trabalho, tomar uma gelada. Manda um modão aí pra nós e pra todos os ouvintes que estiver ouvindo. Fala, meu companheiro, obrigado. Edson do Alface, Mato Grosso e Matias, hoje pode, viu? É, mas depois do expediente, né, gente? Tem gente que mistura, bebe na hora do expediente, aí vira bagunça, né? Além de apanhar em casa da esposa ou da namorada, apanha, aliás, pode até perder o trampo, né, gente? Primeiro é o trabalho, depois tirar a poeira da garganta, amanhã é forga. Bora, bora então, Mato Grosso e Matias, tentei te esquecer, Edson do Alface. Setor Maria Pires, obrigado a vocês aí, viu? É, ainda tem Osmani e Osmanita, essa divina lá da Rosa Alegre pediu mais um, ele falou, tô aqui no pé do smartphone, manda um modão pra nós aqui na Fazenda Rosa Alegre. Pra mim, minha esposa Mirsa, pra toda a minha família e pra meus amigos que tá na escuta aí. Beleza, então vou trazer também aqui, ó, o modão do Mato Grosso Matias, vou deixar lá pro Cid Henrique, ele tá ouvindo nós, já ligou o rádio, né, já fez o café e já tá no pé do rádio, obrigado, viu, Cachoeira Alta, bom dia, tá aí ele e Alessandro, daqui a pouco é trampo, né? Bora, bora, dona Eva, aumenta o volume do rádio, aí é eu que tô por cá, bom dia.
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0: Compadre,
1: fala.
0: Milionário deu uma festa na casa dele?
1: Sei.
0: Altas horas, já tava todo mundo quente no uísque, na
1: chumbado.
0: Cerveja. Chamou todo mundo pra beira da piscina. Quando chegou lá, o povo ficou horrorizado, parado. Ele criava jacaré na piscina.
1: Ave, mano.
0: Mas era cada jacaré maior do que o outro. Aí ele falou, gente, eu dou a chave do meu carro importado pra quem tiver coragem de pular aqui na piscina e sair do outro lado.
1: Ai, ai, ai.
0: Silêncio absoluto. Pô, tá bom, eu dou também a chave da minha mansão. Silêncio, ninguém tinha coragem. Tá bom, eu dou também o meu helicóptero. Nisso o caboclo pulou. Pra quê?
1: Ai, ai.
0: Não, o jacaré veio pra cima dele, mas veio com tudo mesmo. Ele era cada dentado.
1: Uau, ave,
0: e ele nada daqui, pega de acolá. Ele saiu do outro lado, rapaz. Todo rasgado, mas saiu. Ave, e todo mundo aplaudiu. E aí o caboclo, muito bem, tá aqui a chave do carro. Falou, não quero carro não, rapaz. Carro importado tem três. Falou, tá bom, então a chave da mansão. Falou, pra que mansão? Eu tenho casa também pra morar, que é extraordinária. Tá bom, vou dar o helicóptero. Falou, detesto andar de helicóptero, muito menos de avião. Falou, rapaz, o que que você quer? Eu quero saber qual foi o fiado da puta que me empurrou nessa piscina.
2: 6h47.
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0: professora perguntou pro menino: quem botou fogo em Roma, menino?
1: Ó.
0: Falou: não, professor, não sei não. A professora apelou, falou: gente, mas esse menino não tá estudando não. Foi, falou pro pai dele.
1: É?
0: Pai dele, matutão, da roça.
1: É.
0: Falou: o senhor tem que dar um jeito nesse menino do senhor, porque eu fiz uma simples pergunta pra ele. Quem botou fogo em Roma, eu não soube. Pode apertar, moleque, pode apertar que ele conta.
2: 6:52.
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2: Então, turma, 6:56, Osmani e Osmanito, né, de Verão da Rosa Alegre, essa moda é top. Vou trazer mais um aqui, Solevante e Soleni, o pobre tá lascado, é verdade. Essa vai pra meu amigo Cid Henrique, lá em Cachoeira Alta. Bom dia, tá na clube, tá bom demais.
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2: 6:56, sei não, velho, o homem lá do Salgadão tá sumido, vamos ver se ele aparece.
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4: É, turma, 7:06, manhã boa de sabadão. Hoje é dia, né? O velho tá falando, hoje é dia, né? Quero deixar um bom dia pra turma dos cafés aí, né? Meu amigo Pacheco, é o homem do biscoito, velho. Diz o Elton Benjamin que lá tem um biscoito e um chá quente nessa manhã boa, né? Obrigado a toda a turma ligada, né? Não, o cheirinho, velho, o cheirinho também. O cheirinho também é ajeitado com força. Tem o Ronaldão. Ronaldão é o homem do salgado, né, velho? E vai ver o prejuízo nós vai dar pra ele um dia de manhã cedo aí, viu? Nós vai passar por lá, né, velho? Então, vou trazer moda. Tô brincando, gente. O que foi, velho? Ah, ele quer cantar uma. Ele tá nervoso,
5: bora,
4: mas pode cantar, ué. Não tem problema, não.
5: É. Eu vou cantar, uhum. Eu vou fazer primeira, você faz segunda.
4: Eu não vou,
5: beleza?
4: Não vou fazer. Vambora. Isso não. Ah, não, negativo.
5: Nessa longa estrada da vida,
4: chama o Robertão pra cantar.
5: Eu não posso parar, saber.
4: Ih, velho, isso é problema. Chico Rei, Paraná, ô moda, minha serenata, Marciano e Joãozinho, bom dia pra vocês, em Palmeiras de Goiás, Tiagão Aboiador e Thalia, bom dia também. Setor Universitário, Daniel, meu reino encantado, a participação José Camila aí, né, o papai dele, ô Tiagão, bom dia, viu, pra você e a Thalia e toda a família aí no Setor Universitário. E João Mineiro e Marciano, ô modão, é moda boa, meu amor é sertanejo, vamos de moda então? Bora lá então, né? 7:08, que foi, velho? Ei, o velho hoje tá problema, não, velho, ah, mudou o esquema.
5: Bora
4: aqui.
5: Bora tomar uma? Eu gostaria de pedir pra você.
4: É, vai chegar no sabadão, você assanha a lombriga da gente, né, velho?
5: Aquele que vai puxando lá de riba, vai vindo, para na beira do copo, a gente manda ele no beijo, assim, é. Está lá no finalinho da língua, vai?
4: Vamos trazer moda. 7:09, Cristina de Inhumas, bom dia. Luizão de Pirona, pé na buleia, toca na clube, tá bom demais, Luizão.
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0: 7:11.
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0: Você imagina um dia daqueles assim, bem quente.
1: Sei.
0: Assim, 2 horas da tarde, o sol chega, tá marejando, assim,
1: sei, sabe?
0: Dois compadres lá no alpendre, sem graça, sem assunto. Até que um vira pro outro e falou assim, compadre, pensando aqui, você tem coragem de comer merda por causa de R$50?
1: Que besteira.
0: O outro falou assim, uai, R$50? Pô, é, você teria coragem? Pô, acho que eu tinha coragem de dar umas beliscadas. Falou, não, eu acho que você tem. Falou, acho que eu tenho. Falou, então vou procurar uma merda, ver se você tem. Acharam uma fresquinha, rapaz.
1: Ah,
0: aí o caboclo deu umas beliscadas. Falou, rapaz, você tem coragem, compadre. Tá aqui os R$50. Voltar pro alpendre. Daí a pouco, aquele que tinha já beliscado, né, falou, ô, compadre, eu tô aqui matutando. Será que o senhor também tinha coragem de comer merda por R$50? Falou, rapaz, pensando, R$50 é um dinheiro bom, né? Falou, rapaz, eu acho que eu tenho coragem também. Falou, então vamos voltar lá, que sobrou muita merda. Voltou lá e ele deu umas beliscadas. Falou, aí você também tem coragem, compadre. Pagou R$50 pra ele. Voltou pro alpendre, tá lá. O que tinha comido primeiro virou pro outro. Falou, compadre, falou, o que foi? Rapaz, eu tô achando que nós comeu merda de graça.
1: Rodou, acabou de comer.
2: 7:16.

0: É moda, hein? 7:21, modão, João Mineiro e Marciano, meu amor sertanejo, tá na clube, tá bom demais.
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0: Então, de volta, 7:21, daqui a pouco nós vai picar a mula, né, gente? Nós vai tomar café, né? Aquele café que é... Benjamin, bom dia, ele tá no chá, viu? É, mas... Aonde que ele tá, não sei, velho, parece que é lá no Pacheco, viu? É, já passou lá, daqui a pouco ele tá lá pra tocar a moda, né? Às 8:00, ele tá chegando aí, né, velho? O velho falou que não quer nem saber daquele transporte que ele vem, velho, tá nervoso até hoje com o helicóptero aí. Agora, será que o bicho anda hoje? Eu vim de lambreta, né, velho? Você vem na bicicleta, ó, velho, tem uma bicicleta elétrica, moço. E o trem anda, viu? Bora, bora. Tô indo embora de Paulo e Paulinho pra toda a turma lá no Pacheco, né? O Benjamin e toda a galera por lá. Ainda tem o passe livre, né? Essa eu quero deixar pra turma dos postos de combustível. Obrigado a vocês aí ouvindo nós. Grande abraço, turma! 7:22, eu quero deixar um bom dia também pra turma da construção civil, essa turma que pega no batente é cedo, ó.
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0: 7:26.
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Queremos agradecer esse grande talento da música sertaneja que aceitou o convite para cantar com a gente. Obrigado, Barreirito, o cantor das andorinhas. E vamos

0: 7h28.
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0: salvou.
1: Obrigado, Badu.
0: Que isso, meu, que DVD lindo.
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8: É, eu tô de volta, então, 7h44, hoje é sabadão, né? Hoje é dia, né, turma? É de pegar no batente, né? É, dia de pegar no batente depois do expediente, né? Quem vai forgar amanhã, né? Depois do expediente é hora de tirar a poeira da garganta, né, Divino Padeiro? Bora! Olha, moda boa, descida, milionário José Rico, Divino Padeiro, toda turma lá na panificadora da Silvana. Vou deixar pra meu amigo Luizão de Pirona, tá na buleta, pegando a estrada. Bora, bora, Luizão! É, tem mais moda, Amado Batista, Agora ou Nunca Mais é o nome da moda. Vou deixar aí pra toda a turma que gosta, a turma do Vajão. Quero deixar um bom dia pra Maria Nadir, obrigado Maria Nadir. Ariane, essa turma aí, né? E tem uma turma que pegou estrada, né? Pra festa do Divino, né? Lá na Trindade, né? Tem uma turma que pegou estrada ontem, hoje tá chegando lá, chegou de madrugada lá, anda... É, aliás, né? Pegando a estrada e com muito cuidado, né, gente? Tem que ter cuidado porque o estradão é complicado, né? Mas é muito romeiro que vem de várias cidades e acaba se tornando bom demais e com tranquilidade, né? Com fé todo mundo chega lá, né? A turma que vai festar os últimos dias da Tendrade lá, né? Bora de moda então, vamos trazer moda. Uma hora dessa é mais o vai e vai, né, velho? Né? Pega a estrada aqui e pica a mula e vai parar lá, né? Ainda tem a mulher chorona. Eita, mulher chorona. Vou deixar pra Maria Divina e o Robertão lá. Tá na clube, tá bom demais. Tá picando a mula também pro rancho.
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0: 7h50.
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2: Então, turma, tô de volta aí, ó, 7:55, é chegada a hora, né, turma? Chegada a hora, final de semana chegou, coisa boa, sabadão, hein? É, sabadão gelado, dia 4/7/2026. Então, sabadão chegou, vou tocar a minha caideira aqui, Renan em Raiz, Chorei no Sinal, pra Dona Eva e pra toda a turma ligada, né? Essa é a caideira, né, velho? Essa nós já tá picando a mula. Então, daqui a pouquinho tem Elton Benjamin, programa Carlos Martins, o amigo da dona de casa, né? A partir das 8, dica de novela, previsão astrológica, muita comunicação e muita música bonita até as 11 horas. Das 11 em diante, das 11 até o meio-dia, programa evangélico. E depois, né, tem música. E às 13 tem Rafael no Conexão Clube até as 4. Aí, velho, às 4 eu tô de volta. Aguenta, coração. Com muito modão, a partir das 4 horas no Boteco Sertanejo. E nós vai fechar a semana de vez. Bora, bora! Um abraço a vocês, 7:56. Tô indo embora, viu, turma? Tô picando a mula. Se alguém procurar por mim, diga que eu volto só segunda-feira no Sertão Caboclo. Mas à tarde nós temos encontro marcado. Tchau, tchau.

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1: Hora certa, meu povo, 8:11.
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1: Maravilha, hein? Mais uma manhã linda pra viver, sorrir, cantar e ser feliz. Hoje é dia 4 de julho de 2026, sabadão maravilhoso, danado de ajeitado. Você que estava com o Divino Dantas, agora vem comigo. O nosso encontro vai aí, ó, até às 11, 3 horas de pura emoção. Tamo juntos, né? Outra vez aí, final de semana maravilhoso, danado de ajeitado. Festa em Trindade, festa em Palmeiras de Goiás também, né? E a festa aqui também da sua Clube FM. Tá na Clube, tá bom demais. Onde quer que esteja, aquele abraço todo especial, em casa, no... De repente tá aí no sítio, no trabalho, olha só que maravilha! Ah, tem gente preparando o cafezinho, tô sentindo o cheiro aqui, viu? É, não é imaginação não. Já tomei um café delicioso, hein? Maravilhoso, um biscoitinho de nata, ai, ai, ai, ui, ui, ei, eita! Isso é bom, um abraço especial pra todo mundo aí, gente, vamos juntos. Para mais uma manhã maravilhosa, vamos fazer esse final de semana ficar agradabilizadíssimo, agradecendo o Papai do Céu por tudo, pedindo proteção, né, para nosso final de semana e mais um mês que vai seguindo, né, vai seguindo aí. E tem gente fazendo aniversário, já vai recebendo o nosso carinho, nosso abraço, tá? Dia do aniversário, aquela data, aquele momento assim, né, gente? Ah, é o momento de agradecer e muito mais, né? E receber presente também, né? Ah, e você presenteando a gente aí com a sua nobre audiência, vai recebendo o nosso carinho também. Que essa data aí se repita por muitos e muitos anos. Muita saúde, muita paz e muita alegria.
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1: É, chegando mais uma sequência boa aqui, né? Olha, a direção geral é Carlos Martins e Petrolírio Alves de Moura, administrativo Lázaro Pereira, comunicando com você.
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1: Feliz da vida, vamos juntos. Mão no telefone, telefone na mão, já tá liberado pra você mandar aquela mensagem bacana, é através do nosso zap, gente. É capricha aí, mensagem de texto, áudio, né? Sabe por quê? Capricha, hoje eu vou ter presente aqui pra você da Do Sono Colchões e Estofados. É, tem presente aqui pra você dormir de bem com a vida, né? Ah, eu vou dar de presente pra você um travesseiro, pode ser? Um travesseiro, aquele travesseiro maravilhoso, de presente pra você. Então vamos nessa. Já vai se inscrevendo aí. Aí tem mais rádio de presente aqui também. Também. Vai se inscrevendo aí pro sorteio do rádio também, tá? Daqui a pouquinho mais detalhes, sabe por quê? Leandro e Leonardo chegou com tudo aqui agora, né? Ah, meu Deus do céu. Tem César e Paulinho Eduardo Costa também pra cantar junto. Tem André e Adriano Pacadão, o Pacadão Sertanejo. Quase não saiu aí, né? Vai pra toda a família do Nego Juriti, pra todo mundo que tá ligadinho aí no ponto do lanche, essa turma boa. Biscoitinho de nata da Nádia ajeitado aí, hein? Bom dia, ô, maravilha. Pra todo mundo aí, gente, que acorda bem cedinho preparando o nosso café da manhã. Tem o café central também, o nosso bom dia pra vocês, né? Os feirantes que estão preparando pra amanhã também, domingão, o nosso bom dia pra vocês também. Lá tem um cafezinho da manhã, né? Biscoito frito, eita, os feirantes aí, todo mundo... Eu tô falando lá de Palmeiras de Goiás. Tem feira na sua cidade amanhã também? Fala comigo aqui, tá? Fala comigo!
2: Bom dia!
1: É hora de tirar o pé do chão. Enquanto isso, você vai mandando a sua mensagem pra gente. 6435-43-1572, 6499-44-2286. Divino Dantas, segura aí. E o véi também. O véi tá tomando cafezinho, tomando chazinho, né? Ei, que maravilha! Bom descanso pra vocês, viu? Aí volta, você volta no boteco mais tarde, né? Então tá bom. Vamos nessa! É dia de alegria, sorrir pra vida sorrir pra você, porque a vida é o espelho.

Maravilha, hein? Tá aí o sucesso de Renan e Raí. Essa turma boa, danada de ajeitada, reunido aí, né? Maravilha. Tá na clube, tá bom demais. Olha, agora certinho pra você.

0: 8h31. Mandar um alô aqui pro Divino. Alô, Divino! Ele tá sempre ligadinho conosco também, mandou um áudio, daqui a pouquinho a gente fala com você, né? Maravilha!
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0: Olha só, gente, olha só, 8h39, vamos lá, né? Uai, vamos acelerando aí. Falhou? Falhou nada, né? Vamos lá, né? Em ritmo de festa e alegria. Vamos nessa, né? Vamos concentrando aqui, vamos. Olha só, um abraço especial aqui pra ela que tá junto conosco aí, chegando, né? Ih, mas não tem o nome aqui, deixa eu ver. Ai, meu Deus do céu, manda seu nome aí, você que mandou aqui, você que tem o final, 1332, manda seu nome aqui pra gente, tá bom? Mas de qualquer maneira, um abraço especial pra você, pra sua família, obrigado. Divina Martins também, o nosso bom dia também pra você. E vamos abraçando ele que tá aí, viajando e curtindo a programação. Bom dia!
1: Eu tô beijando, tô ligado aqui você, já passei aqui em Palmeiras agora, tô indo pra cidade de Jandai, pra minha mãe. Divina Martins, passei aqui em Palmeiras agora. Feliz tarde pra você aí, meu amigo.
0: Tá certo, Zé Divino. Obrigado pela carona. Vai curtindo aí, Gustavo Lima. Tem Aviões do Forró, tem o Bruno e o Marrone também por aqui, hein?

0: Maravilha, hein, gente? Faltando aí alguns segundos para as 10 da manhã, se o relógio tivesse bagunçado, mas tá certinho, né? Então é 9 da manhã. Ai, maravilha, gente. Aquele abraço todo especial para a Luísa, que tá ligadinho conosco aí, né? A Regina também, aquele abraço. Os comerciantes também, o nosso bom dia. Para você que chegou aí um pouquinho mais tarde, tem gente que chegou atrasado aí, né? Alô, Thaís, o nosso bom dia também para você. Tá, é aquele abraço pro Ronaldo também, pro João Gabriel, nosso bom dia. Valeu, gente. Daqui a pouquinho mais sucesso, hein?
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5: 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Maravilha, gente. É hora de informação no seu rádio, né? Vamos lá para sua novela preferida. Chega informação, Dança do Signo, Tititi da Fama, e fique sabendo.
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7: Por aqui, seguindo a nobreza do amor, nesse sábado 4 de julho, vou te contar que Malungo conversa com Jorge. Gendal recebe conselhos do oráculo sobre sua futura esposa. Graça não gosta de saber que Ana Maria se ofereceu para dar aula na escola de Vera Niara. Viriato recebe uma convocação do bispo para ir a Natal. Olha isso, gente. Fico por aqui, obrigada pela audiência. Daqui a pouquinho tem mais em Coração Acelerado.

gente. Hoje é sábado. Bom sabadão pra você. Bom final de semana, dia 4 de julho de 2026. Eu sou a Suzy Luz e tô chegando com as previsões astrais pra você que nasce dia 4 de julho. São cancerianos, com a energia do signo de escorpião. Indivíduos emotivos, intuitivos, leais. Tudo de bom pra você que faz aniversário hoje, canceriano, canceriana, 4 de julho. Previsões astrais por aqui, Áries, Touro e Gêmeos. Oi, Áries, nascidos de 21 de março a 20 de abril. Áries, esse sábado começa bom pro seu lado, viu? Você espalhando boas vibrações, tendo mais vitalidade e determinação. Isso revela que você tem tudo para se dar bem ao trabalhar pelas suas ambições. A cor para hoje é o azul, números da sorte 61, 38 e 07. Touro, nascidos de 21 de abril a 20 de maio. Touro, o seu astral pode ficar mais introvertido do que de costume. Você pode aproveitar para focar nos seus interesses e cuidar de assuntos mais urgentes. Cor para hoje, touro, vermelho, números da sorte 54, 25 e 18. Gêmeos, nascidos de 21 de maio a 20 de junho. Gêmeos, se depender dos astros, você vai esbanjar vitalidade, vai ter energia de sobra para colocar seus planos e projetos em ação. O momento é top para você mostrar a sua capacidade de iniciativa. Cor para hoje, dourado. Números da sorte 01, 39 e 48. Eu já volto e falo com Câncer, Leão e Virgem, mais um bloco de previsões.

Eu sou a Tati Invade, está chegando o Tititi da Fama. Tudo o que está acontecendo no mundo dos famosos, eu conto agora pra você. Cortado após lesão, Wesley faz tratamento com direito à vista paradisíaca na Grécia. Após ser cortado da seleção por conta de uma lesão na coxa esquerda, o que tirou da Copa, Wesley uniu o útil ao menos desagradável, viu? Junto com a mulher Amanda e a filha do casal, o lateral direito viajou para a Grécia. Mas não está apenas de férias. O atleta vem fazendo o trabalho de treino e fisioterapia para recuperar logo e voltar a jogar pelo Roma após o fim do Mundial. Nessa semana, Wesley postou uma frase motivacional dele próprio pelos stories do seu perfil no Instagram. Desistir nunca foi uma opção. Este não é o fim de um sonho. Bora lá, né, Wesley? Tá aí pra você o nosso Tititi, que volta daqui a pouquinho pra falar de Caio Castro. Surge de aliança na web. Eu te conto já já aqui no Tititi da Fama.

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Muito bem, hora certa pra você, 9:15. Regina, nosso bom dia também pra você, tudo de bom, tá aí ligadinho conosco, né? Pessoal aí dos restaurantes, aquele abraço todo especial, sabadão, tem gente fazendo feijoada que eu tô sabendo, que maravilha. Vamos seguindo por aqui, olha, já, Divino Martins, vai segurando aí que chega uma sequência boa, tem Guilherme Silva, Nando Moreno, tem Ed Brito e Samuel e muito mais aqui pra você, tá? E eu quero mandar um alô especial pro nosso amigo Gordinho e a dona Elida. Sejam bem-vindos, tá? Tá de volta na Clube FM. Ei, receba um abraço aí de toda a equipe, tá? Pra toda essa equipe aí do bar e restaurante do Gordinho, Cesarina Goiás. Bom dia pra vocês, sejam bem-vindos, tá? E vai recebendo o Guilherme Silva, Ed Brito e Samuel e muito mais. Vem aqui na sequência pra vocês, porque tá na Clube e tá bom demais. Vamos abraçando aqui também, olha só. O Ronaldo tá ligado conosco também, pessoal do Maria Pires, aquele abraço. E também, olha só, chegando, né? Maria Aparecida, um abraço especial também pra você, o nosso bom dia, valeu! Opa! Pessoal do Recanto Sertanejo, mês de férias, é o momento de você tá aproveitando aí também, né? Nossa, eita, maravilha! Recanto Sertanejo, um abraço pra você, está sempre sintonizado conosco, né? É isso aí. Maravilha, vamos de sucesso, vamos! Então vamos nessa! Afinal de contas, hoje é sabadão, né? Tem gente preparando churrascão aí, né? Pedro Mariano, bom dia!

Bom dia, gente. Olha só, 8h27. Chegando Zeneto e Cristiano. Alô, Zezinho da Bicicleta. Nosso bom dia pra você. Pra todos da Elite Motors em Palmeiras de Goiás. Todo mundo com rádio ligado aí também, né? 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Nosso bom dia. Zeneto e Cristiano, chega aí.

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5: 9:41.
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7: Coração acelerado, sabadão, vou te contar agora que Agrado, Eduarda e Leandro decidem retomar a parceria musical. Todos negam para o festival de sucos do Zuzanete, sem saber que Osmar se esconde na cozinha, amando Zilar. Osmar sabota apenas um tipo de suco feito por Janete e Zuzu. Zilar e Ronei se irritam. Gente, olha isso. Eu fico por aqui, um beijo, obrigada pela companhia. Daqui a pouquinho tem mais em Quem Ama, Cuida.

Previsões astrais de volta por aqui, Câncer, Leão e Virgem. Oi, Câncer, nascidos de 21 de junho a 21 de julho. Câncer, a lua reforça o seu lado trabalhador e revela que o dia vai ser ótimo para dar um gás extra. A chefia vai ficar de olho, então vá pra luta. As relações pessoais e amorosas ficam em segundo plano. Cor para hoje verde, números da sorte 07, 20 e 61. Leão, nascidos de 22 de julho a 22 de agosto. Leão, a meta hoje é prosperar e o dia tá perfeito para começar atividades diferentes que podem te levar mais longe. A cor para você hoje, Leão, é um laranja, números da sorte 03, 57 e 30. Virgem, nascidos de 23 de agosto a 22 de setembro, Virgem, mudanças significativas podem marcar o início do seu dia. Pelo visto, você vai ter decisões importantes para tomar. A lua deixa o seu jeito mais ativo, determinado e batalhador, ainda mais ao cuidar dos interesses que envolvam dinheiro. A cor para hoje é o verde, números da sorte 42, 33 e 53. Eu já volto, pessoal, e falo com Libra, Escorpião e Sagitário com mais previsões para esse sabadão.

Falar de vivendo um relacionamento com a atriz Caio Castro surge de aliança na web. Caio Castro surgiu nessa semana nas redes sociais usando uma aliança de compromisso na mão direita. O ator de 37 anos vive atualmente um relacionamento com a atriz Vitória Bon. Os dois assumiram um namoro em julho de 2025, durante uma viagem a Portugal. Vitória, de 25 anos, é gaúcha e interpretou a personagem Lou na novela Cara e Coragem. Estão indo bem? Quem está muito bem é a filha de Cauã e Grazi. Gente, ela está linda, curtindo a viagem com a mãe. E eu te conto daqui a pouquinho aqui no Tititi da Fama.

Para as 10 da manhã, vamos de Henrique Juliano, vai para as meninas aí do Salão da Célia e todos os salões de beleza, né? Rapaziada aí, caprichando no visual, a moçada também, né? Eita, isso é muito bom. Tem Diego Vitor Hugo, tem Simone Mendes também nessa sequência. Vamos que vamos. Alô, Antônio da Lancheteria também, o nosso bom dia para você, tá aí trabalhando, né? Juntamente com toda a família, aquele abraço. O William também, o Colemar, o nosso bom dia também, todo mundo trabalhando e curtindo a programação. O Maninho aí também do nosso amigo Cheirinho, né? Tá aí ligado na programação sempre, tá no Lava Jato, né? O Hugo, sou Estevam também, o nosso bom dia para toda essa região, vizinho da direita, da esquerda, tá? Pessoal que está conosco também na Gameleira e Recanto Gameleira também, Palmeiras de Goiás, o nosso bom dia. Pessoal da Motobel também, aquele abraço ao lado da Galeria Portinari, um abraço especial para todo mundo da galeria também, né, gente? Ô, maravilha! É, sucesso e mais sucesso para todo mundo aí. Pacheco também tá ligado. Edileuza de Palmeiras de Goiás e tem Edileuza também, Cesarina, pra vocês aí, aquele abraço, vamos de sucesso. Essa é linda, hein?

0: Ai, ai, ai, é de arrancar suspiro, hein? Sabadão maravilhoso, faltando 7 minutos aí para as 10 da manhã. Eu vou lá para a fazenda agora, nesse momento, né? Bom dia, aqui é a Sara da Fazenda Indaiá. Toca Mentes também, Zezé de Camargo, Luciano, maravilha, maravilha. Olha só, e também tem, bom dia, meu nome é Márcio Afonso Duarte, Fazenda Indaiá. Toca Sonho por Sonho de Edu Estrada, tá na Clube, tá bom demais, tá cadastrado aí na promoção, né? Ontem saiu um rádio danado ajeitado, né? Foi pro... pra quem que foi? Daqui a pouquinho a gente lembra. Lauriston? Foi? Ah, que bom! De repente o próximo pode ser seu, hein?
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0: Olha, daqui a pouquinho mais sucesso aqui pra você, viu? Olha só, são exatamente 10 horas. É, olha só, se você tem uma casa aí pra alugar, tem um ouvinte nosso aqui doidinho pra mudar pra Palmeiras de Goiás, só tá faltando a casa, né? A vontade já tem, falta a casa, então vai ser fácil, né? De repente você da região de Palmeiras de Goiás que quer alugar aí uma casa, entre em contato conosco aqui, tá bom? 64994422286, 64354315172. Nosso ouvinte aí tá doidinho pra mudar. Só falta a casa pra alugar, tá certo? Vamos que vamos, gente.
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3: 10 e 8.
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5: Quem ama, cuida por aqui. Vamos de resumo de novelas nesse sábado, dia 4 de julho, onde acontece o seguinte. Adriana jura vingança contra as pessoas que colocaram ela na cadeia. Pilar insinua para Fábia que Ulisses pode estar traindo a mulher. Ulisses conta a Carolina que foi roubado e é atacado por bandidos. Pilar assume para Ademir que pagou uma pessoa para atentar contra Adriana, mas nega que tenha empurrado Arthur. Olha isso, eu fico por aqui, um beijo. Lembrando que semana que vem eu volto com mais resumos de novelas.

Tô de volta nesse sábado, bom final de semana pra você, mais previsões astrais, agora eu falo com Libra, Escorpião e Sagitário. Libra, nascidos de 23 de setembro a 22 de outubro, há muito trabalho pela frente, Libra, mas também tem recompensa, o seu saldo vai ser positivo pra quem quer colocar a mão na massa. A cor pra você hoje, Libra, é o lilás e os números da sorte 05, 59 e 58. Escorpião, nascidos de 23 de outubro a 21 de novembro, Escorpião Vênus começa a brilhar no setor mais produtivo do seu horóscopo e manda energias generosas em vários assuntos da sua vida. A lua também dá um baita impulso para os seus interesses, Escorpião. A cor para hoje é o branco, números da sorte 34, 07 e 11. Sagitário, nascidos de 22 de novembro a 21 de dezembro, Sagitário, as suas principais qualidades ficam cristalinas e a sua estrela deve brilhar no lado financeiro e amoroso. Se você gosta de fazer uma fezinha em jogos e apostas, registre os seus palpites. A cor para você é o vermelho e os números da sorte 39, 19 e 55. Eu já volto com o último bloco de previsões para esse sábado e falo com Capricórnio, Aquário e Peixes.

0: recebe com beleza em viagem com a mãe. Ela cresceu, hein? Filha de Grazi Massafera e Cauã Raymond, Sofia voltou a chamar atenção pela beleza e pela semelhança com a mãe famosa. A adolescente de 14 anos surgiu em um novo registro postado pela mãe durante a viagem que as duas estão fazendo pela Itália. Meu Deus, a perfeição dessa menina, comentou uma seguidora na publicação. Como o tempo passa, que deusa, escreveu outra. Linda demais, elogiou uma internauta. E tiveram vários comentários. Realmente, ela é muito bonita, né? Olha, daqui a pouquinho eu volto pra falar de ex de Adriano Imperador se torna avó aos 45 anos. Eu te conto daqui a pouquinho aqui no Tititi da Fama.
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3: Gente, que maravilha. É hora de Hugo e Guilherme por aqui, né? É hora certa também pra você, 10 e 12, vamos seguindo, é hora de alô também. Tem Eduardo Costa na sequência, que maravilha, né, gente? Vamos que vamos, né? Olha só, hoje é só sabadão. Olha só, tem o Bruno e o Marrone também na sequência. E vamos abraçando também, olha só, o Ronaldo tá sempre ligado. E também a Francisca. Opa, dona Francisca, aquele abraço especial aí. Tudo de bom, obrigado pela nobre audiência. Pessoal dando carona pra gente, pessoal da... Olha só, da Mobigo, o aplicativo aí, nosso super bom dia pra vocês aí, viu? O Thiago da Ribeirão Pneus também, o nosso bom dia pra toda essa equipe maravilhosa aí. Bom dia, gente, firme, vamos de sucesso.

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Maravilha, gente. Vamos que vamos, né? Som de Bruno e Marrone, né? Maravilha. Agora tá chegando Mariana Fagundes, Zezé de Camargo, Luciano. E tem muito mais aqui pra você. Tá na Clube, tá bom demais. Vamos nessa, né?

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13: 10h44.

bloco de previsões astrais para esse sabadão, Capricórnio, Aquário e Peixes. Capricórnio, nascidos de 22 de dezembro a 20 de janeiro. Capricórnio, seu jeito vai estar mais receptivo, descontraído e comunicativo, sinal que você começa esse dia se entrosando bem com todo mundo. Você vai se destacar em atividades junto ao público e o recado de Vênus é que empodera a sua criatividade. A cor para hoje, Capricórnio, é o violeta, números da sorte 04, 05 e 40. Aquário, nascidos de 21 de janeiro a 19 de fevereiro, Aquário, Vênus, os astros do amor e do dinheiro mandam muitas boas vibrações para sua vida financeira, ainda mais se você apostar em habilidades e ideias criativas. A cor para você hoje é o lilás e os números da sorte 51, 23 e 50. E para fechar as previsões, Peixes, nascidos de 20 de fevereiro a 20 de março, Peixes, a lua manda boas vibrações para você, mas Vênus é quem traz a energia generosa para vários assuntos da sua vida. Além de realçar o seu jeito amável, seus talentos ficam afiados. A cor para hoje, Peixes, é o preto, números da sorte 42, 31 e 51. Na segunda tem mais previsões. Bom final de semana para você. Até lá!

0: falar de ex de Adriano Imperador, Joana Machado, se torna avó aos 45 anos. Longe dos holofotes desde 2012, Joana Machado acaba de se tornar avó. Nessa semana, nasceu Gabriel, o primeiro neto da ex-modelo e personal trainer de 45 anos. Joana celebrou a chegada do bebê nas redes sociais, onde compartilhou as primeiras imagens do netinho. Gabriel é filho de Ana Luísa Neves, sua primogênita, de 27 anos. Parabéns! Olha, esse foi o nosso Tititi da Fama. Tudo o que está acontecendo no mundo dos famosos. Ah, eu sempre conto pra você. Está ficando por aqui, mas não esquenta não, viu? A gente se encontra numa próxima. Um beijo da Tati Invade e até lá! 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
2: Hora certa pra você, olha só, 10h47, gente. Alô, Clube. Olha só, vamos nessa, né? Alô, Eloir, um abraço especial pra você, o nosso bom dia, o Pedro Mariano também, a Dona Sebastiana, Dani também, aquele abraço, Zé Henrique também, alô, Thomas, o Wilson também, alô, Carlos, Deliene também, o nosso bom dia, Denis, alô, Denis, bom dia, tá de folga hoje, tranquilo, hein? Halder também, aquele abraço, é, Ellen da Tapioca também, o nosso bom dia, Ronaldo Pires também, alô, Ricardo, o nosso bom dia também pra você, tá? E abraçando também a Cristiele, o nosso bom dia, valeu, gente! Tamo aí, né? Firme, firme, firme. Ah, e também a Paula. Paula, um bom dia também pra você, pro seu maridão aí, tudo de bom. Tá procurando casa pra alugar. Boa sorte pra você. Já conseguiu o número. Boa sorte pra você. Tomara que dá tudo certo, tá? Pessoal do Recanto Gameleira também, aquele abraço. Turma boa também da Master Camisetas. Um abraço. Cristina de Inhumas também. Tudo de bom pra vocês, viu, gente? Olha só que maravilha. E deixando aquele abraço também pra você, pra todo mundo, né? De Cesarina, cidades circunvizinhas e também pertinho da gente, os vizinhos da direita e da esquerda, né? Do entorno aí, gente. Obrigado pelo carinho. Um excelente sabadão maravilhoso. Vou deixar tocando aqui também pra Dona Eva, né? Dona Eva, olha só. Dona Eva e toda a família, viu? E seus amigos, Alexandre Pires. Tá chegando aí, viu? Tá chegando. Tem o Bruno e o Barreto também, tem Carlos e Jader, né? E daqui a pouquinho, mais sucesso aqui pra você. E vai aí, ó, pra eles que estão sintonizados conosco também, né? Olha só, o nosso amigo Gordinho e também a Dona Elida, né? Um abraço especial pra vocês aí no restaurante do Gordinho, em Cesarina. Ê, maravilha, né? É só de ouvir a propaganda, deu água na boca. Bom dia pra vocês, sejam bem-vindos, bom final de semana, sucesso e mais sucesso, hein, gente? Eu tô indo dessa, deixando um abraço especial pra todos meus colegas de trabalho, bom final de semana, pra você, melhor ouvinte do mundo, tá? Tudo de bom, lembrando que Palmeiras de Goiás está em festa e a gente vai se encontrando por aí. Com certeza. Valeu, gente. E até segunda.
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3: é 11 horas.
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2: 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Maravilhosa graça me persegue. Confrontada em tudo que eu pensei saber, você resume a minha obra a apenas receber. A minha alma resistiu até onde podia, mas no cansaço da minha meritocracia, você apenas sorria e de maneira doce me dizia: filho, o seu maior esforço é para descansar. 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
1: Meio dia e 13.

0: 2018.
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0: Pedro Sampaio. Vai.
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1: Meio-dia e 46.
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0: as guri!
1: E o LT!
2: Show demais!
0: Sensacional, gente, que energia, obrigado, boa. Viu, gente? Deus abençoe muito. Muito, vocês são maravilhosos. O que falar dessas meninas?
3: Dia 52.

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1: Pra você na sintonia, estamos chegando para mais uma programação. 1h13, tá começando o Sabadão da Clube. Pra você que tá sempre na sintonia, boa tarde.
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1: Boa tarde, Clube. Muito boa tarde pra você que tá na sintonia certa, ligadinho aqui na frequência 87.9. Rádio Clube FM trazendo mais música, mais sucesso, muito mais alegria, muito mais diversão pra você que tá com o rádio ligado, tá sintonizado com a gente desde cedinho. E a gente vai seguindo nesse clima, sabadão, final de semana, né? É hora de relaxar, que fim de semana finalmente chegou e a gente tá por aqui tocando muita música pra você. A galera que tá trabalhando esse sabadão, bom trabalho. Pra você que descansa, um bom descanso. Pra você participar da nossa programação, 64-3543-1572 e 64-999-44-2286. Você pega o telefone, vai lá no Zap Zap e manda aí já o seu pedido musical, que até as 4 da tarde eu tô por aqui. Rádio Clube FM 87.9, diretor-presidente Petronilho Alves de Moura, diretor administrativo Lázaro Pereira e direção-geral de Carlos Martins. Eu sou Rafael Pimentel, muito prazer, quero fazer essa companhia com você até as 4 da tarde. Vamos começando muito bem com Bruno Barreto, Texana 37, abri muito bem com Chave de Ouro, a nossa sequência musical mais tocada em todo o país.

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1: 1:16.
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0: Kevin, boa tarde.
1: Pra você ligadinho na Clube, 1h24, sabadão, final de semana, junto com a Clube. Uma ótima tarde pra você que tá na sintonia certa, pra você que tá do outro lado, tá curtindo aí a Clube FM. É tarde maravilha, viu? E a gente vai seguindo com você, levando o que há de melhor no meio da música. A programação sempre do jeito que você gosta, sempre com as mais pedidas e as mais tocadas. E você pode participar à vontade da nossa programação, 64-3543-1572 e 64-99-44-2286. Olha, eu trago Manu Batidão, Universo, a participação é do Matheus e Cauã, 1h24 na Clube.

0: Beijo, meu amor.
1: Obrigada.
0: Você viu que combinou? Você tava linda de todo jeito.
1: Obrigada,
0: Deus
1: uma
0: abençoe.
1: Uma salva de palmas pros meninos, que eles
0: obrigado,
1: arrasaram
0: gente.
1: Muito, estão me ajudando.
0: Sempre, sempre.
2: Deus abençoe esse projeto maravilhoso, meu amor.
1: Que Deus retribua pra você milhões de vezes mais que vocês estão fazendo.

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3: 1:36.
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5: Olá, hoje é sábado e você confere a previsão do tempo para a região centro-oeste. Sábado será de calor e sol pela manhã, mas com aumento de nebulosidade e chuvas isoladas à tarde e à noite, típicas da estação.
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8: Olha, mais música, mais sucesso, mais alegria, mais alto astral. 1:37 pra você aqui na sintonia da mais ouvida. Muito boa tarde pra você que tá na sintonia certa, ligadinho aí na programação, tá com o rádio desligado, tá sintonizado 87.9, tá bom demais, aqui a companhia com você até às 16 horas, tem muita música, tem muito sucesso, tem muita alegria pra você. Murilo Fi, anestesiante, é mais uma da nossa programação.

0: Carlinhos Gilmar!
1: Você é panda, meu amigo!
2: Sem moderação, amigo!
0: Cestou sem moderação!
3: Não, ah, foi, não, não, não, não, não, não, não.

Olha pra você que tá na sintonia, senta. Agora 13 horas 45 minutos. Aqui a música não para, é sucesso o tempo todo. Na clube é muito mais legal na sua companhia. Muito boa tarde pra você que tá na sintonia certa, ligadinho aí na programação. Há muito mais música e muito mais alto astral pra você. Bom demais, hein? E a gente vai seguindo em ritmo de muita festa com você. Marcos e Melotti vem cantando na sequência Sonho de Todo Casal. Quem tá na sintonia certa, o Divino Dantas tá curtindo a sintonia da Clube. Alô, Divino, uma ótima tarde pra você. Tá na Clube, tá bom demais. Boa tarde.

0: 1h49.
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3: Ah, canção rei!
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1: Olha a linda música do Kleber e Cauã. Mil adjetivos aqui na programação. Você conferiu também Wesley Safadão, Displicente com Rei Vaqueiro. Teve a sintonia com Marcos e Belotti, Sonho de Todo Casal, pela 87.9. A música com você é muito mais sucesso. Muito boa tarde pra você que tá na sintonia, tá ligadinho aí com a gente. É mais música, é mais sucesso, é muito mais alegria e alto astral. 1h55. Olha quem tá na sintonia certa, curtindo a gente via aplicativo. É o professor Edmilson, tá curtindo a gente na cidade de Jataí, Goiás. Tá curtindo aí o som da Clube FM nessa tarde de sabadão, final de semana. Alô Edmilson, boa tarde pra você, tá bom? Seja bem-vindo a 87.9. Essa é a Clube FM, a rádio dos amigos. Sempre toca muita música, muito sucesso e a melhor programação e os melhores comunicadores. Sempre aqui, com a alegria de sempre, viu? 1h55 e quem tá na sintonia também, a Adileuza ali no Iris Rezende, tá pedindo o som da Patrícia e da Manuela, Chama o Samu. Tá curtindo a programação, tá trabalhando, né? O pessoal lá tá ralando desde ontem. Alô Adileuza, é roupa pra acabar mais, né? Boa tarde pra vocês aí, viu? A nega curtindo a sintonia e toda a galera, neném e toda a galerinha aí curtindo a sintonia da Clube. Quem tá na sintonia também é o Divino Dantas, tá curtindo aí a sintonia. O sabadão da Clube é assim, é especial porque tem você aí do outro lado para si. Comunicar com a gente, mandar música, mandar sucesso. E é claro, a gente fica muito feliz de ter você aqui na nossa sintonia. Patrícia e Manuela, Chama o Samu. Alô, Adileuza, boa tarde.

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6: 2 e 7.
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11: Olha pra você que tá na sintonia 12:08, no fim de semana da clube, sabadão.
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11: Legal ter você aqui na nossa companhia. É tarde maravilhosa. O seu fim de semana sempre mais agradável. E sempre na sintonia da Clube FM. Aquele abraço pra você que tá com o rádio ligado, tá sintonizado com a gente. Vamos fazer festa, vamos fazer muita alegria até as 16 horas. É isso mesmo, até 4 da tarde. Aqui a música não para, viu? Olha, vamos seguir trazendo sucesso, trazendo música. Tem o som do Eduardo Costa, imagina eu. Quem tá na sintonia certa, o Divino Dantas, deixando para a dona Joana Pimentel e o Baixinho. Tá curtindo a gente na cidade de São Simão. Tá curtindo sempre a Clube FM. Alô, dona Joana. Tá na sintonia, ligadinho com a gente. A dona Joana tá passeando, né? Legal demais. E a gente vai seguindo com você. Aqui a música não para.

0: do Sul, faz barulho que a gente gosta. Vai, Cuiabá!
1: Ligadinho com a Clube, agora são 14 horas e 19. Sempre mais música na frequência da cidade. Muito boa tarde pra você que tá curtindo aí a 87.9, Rádio Clube FM, trazendo mais música, mais sucesso, a galera da internet, o pessoal sintonizado pela frequência 87.9. A você que tá com o radinho ligado, tá com o final de semana, já ganhou, hein? Bom demais. E pra você que tá trabalhando, né? Um bom trabalho. Vamos seguindo com o Rafael Pimentel até as 16 horas, tem Conexão Clube. E eu tô por aqui, viu? Sempre com aquela energia positiva, porque o nosso fim de semana só tá apenas começando. E amanhã tem que ter muita energia positiva pra gente torcer junto, né? Brasil amanhã joga. E claro, a gente vai estar por aqui torcendo pra gente passar por essa fase, né? Amanhã, às 5 da tarde, tem jogaço do Brasil. E vai ser demais, vai ser muito legal acompanhar a nossa seleção. Mais um jogaço de bola, né? 2 horas e 20, olha quem tá na sintonia certa. A dona Joana Pimentel tá passeando, tá curtindo a gente na cidade de São Simão. Alô, dona Joana Pimentel, tá deixando no... Cadu Martins, novinha, OnlyFans. Tá deixando aí para o baixinho Pimentel, para o Marinha Aparecida, toda a galera aí de São Simão curtindo a sintonia da clube. Para os vizinhos do lado direito e do lado esquerdo, né? Meu amigo Wesley, sempre sintonizado com a gente. Alô, Wesley, a Érica, sempre o pessoal aí, toda a família. Uma ótima tarde pra vocês, tá bom? Música, deixa também pra Adileuza ali no Reis Rezende, né, dona Joana? Adileuza, a Neném também, a Nega curtindo a sintonia da Clube, o Divino Dantas curtindo sempre a programação. Boa tarde pra vocês aí na sintonia. Música, alegria, aqui não falta.

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1: Gente, para tudo, tem jeito melhor de assistir o jogo do Brasil do que aqui? 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
2: 2:40. Flamengo e River Plate empataram nessa sexta-feira na primeira partida do Troféu do Algarve. Lembrando que esse é um torneio amistoso. O jogo terminou empatado em 2-2. Um gol de Bruno Henrique e um de Samuel Lino pelo Flamengo e dois gols de Driussi do River Plate. O próximo jogo do Rubro Negro será contra o Lausanne Sport na próxima quarta. Já o River Plate vai encarar o português Benfica.
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4: Ligadinho na clube, agora são 2:41. 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

Olha, vamos seguindo com o Rafael Pimentel até às 16 horas, hein? É o programa Conexão Clube, aqui pela sua Clube FM 87.9. A alegria o tempo todo, você com o radinho sintonizado. É hora de aumentar o volume do rádio, né? Como se diz por aí, é hora de aumentar o bigode do rádio, porque vem aí Nando Moreno, O Nosso Amor Terminou. A indicação da Dileuza tá deixando pra Dona Joana, o baixinho, curtir a programação lá na cidade de São Simão. Deixa também pro Divino Dantas, né? Tá na sintonia da Clube. Deixa pra Nega, Neném e todo o pessoal curtindo aí a sintonia nessa tarde maravilhosa. É a tarde da Clube, é assim, interligada com você, e você participa 064-3543-1572 e 64-999-44-2286. Clube FM 2h42, Nando Moreno, O Nosso Amor Terminou.

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1: Olha, mais música, mais sucesso, é muito mais alegria. Agora 2 horas e 52 minutos na Clube.
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1: Muito boa tarde. Olha, a gente tá por aqui fazendo festa com você. Muito mais alegria e muito mais alto astral, né? É hora de afastar a cadeiras, as mesas da sala e vamos dançar com a Clube. Vamos se divertir, né, Dileuza? Tá curtindo a gente? Tá na sintonia, o pessoal trabalhando, curtindo o som da Clube aí. Tá se divertindo com a programação? Bom demais, fico feliz, viu? Guilherme e Santiago, essa é nova, viu? A participação é da Ana Castela. Meia-noite e meia na programação da Clube. Pra você que tá na sintonia, legal demais eu ter você na nossa companhia.

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3: 3 e 6.
4: O tenista brasileiro João Fonseca perdeu para o russo Roman Safiulin nessa sexta-feira e despediu-se do torneio de Wimbledon. Ele perdeu por 3 sets a 0, parciais 6-3, 6-3 e 6-3. João foi eliminado na terceira fase, assim como no ano passado.
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8: 3:12.
4: Brasil e Noruega vão se enfrentar no próximo domingo. O jogo terá início às 17 horas, horário de Brasília. E os jogadores enfrentarão temperaturas que podem chegar a 34 graus, mas com uma sensação térmica de quase 40. E há 55% de chances de chuva durante o jogo. E de acordo com o Serviço Nacional de Meteorologia dos Estados Unidos, a sensação térmica, mesmo na sombra, pode chegar a 37 graus. As temperaturas estarão mais altas devido a uma forte cúpula de calor no centro e na costa leste norte-americana.
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11: Olha, legal demais, hein? Aqui a Clube não para, agora 3 horas e 13 minutos. Aqui a música é com você e você manda lá pelo zap zap da Clube. Você sempre na sintonia com a gente, hein?
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11: Olha, boa tarde pra você que tá na sintonia certa. Alô, Baixinho Pimentel, mandando Rio Negro e Solimões e Breno e Matheus. Na boca de uma cowgirl, na programação só música pra você. Aqui a sintonia é a melhor. Tá mandando pra Adileuza, pra Jona Pimentel, pro Marinha Aparecida. Deixa também para a Nega Nenê e o Divino Dantas curtindo a programação. O pessoal de Cesarina, é legal demais. O pessoal tá participando com a gente, né? Trabalhando e curtindo aí o som da Clube. 3:14 na sintonia.

0: 3:16.
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0: Vai, boiadeiro!
1: Ana Castelo, o que que tem?
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3: Olha, legal demais eu ter você aqui na sintonia da Clube, 3 horas e 23. É o fim de semana com a Clube. Olha, vamos seguir no Sabadão da Clube aqui na programação. Só música, só alegria pra você que tá com o radinho ligado. Alô, Dona Joana Pimentel, Wesley Safadão e Alanzinho Coreano. Pega o Guanabara, vai pra você, viu? Na sintonia com a gente.

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5: 3:40.
6: O meia croata Luka Modric, após a derrota da sua seleção para Portugal por 2-1 na noite da última quinta-feira, demonstrou que ficou irritado com o árbitro e disse que sua equipe foi prejudicada pelo VAR. Segundo Modric, algumas coisas que aconteceram são inacreditáveis. Esse pênalti, se fosse o contrário, o VAR nunca teria se envolvido. O VAR deveria intervir apenas em erros de 200%. Aqui não houve nada disso. Foi disputa normal, os dois se empurraram e caíram. Não se pode marcar um pênalti desses numa partida dessa importância. Lembrando que esse foi o último jogo de Modric pela seleção da Croácia. E ele não descarta uma possível aposentadoria do futebol profissional também.
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Muito boa tarde pra você que tá na sintonia certa. Aqui a música não para, muito sucesso, muita alegria pra você que tá com o radinho ligado, sempre sintonizado com a clube. Aquele abraço pra você, é o fim de semana da clube e a gente vai seguindo. Alô Nega, tá na sintonia certa, mandando a música da Yasmin Santos, Raça Negra. A participação, né, e a Menina Mulher, linda música, viu? Alô Nega, tá curtindo a sintonia da clube, tá mandando pra mamãe de Leuza, para todos os seus filhos, para neném, o José Emanuel, curtindo a sintonia. Uma ótima tarde pra vocês aí, viu? Aumenta o volume do rádio, que agora toca pra você.

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0: Obrigado.
1: Pra você que tá na sintonia certa, 3 horas 54 minutos aqui é a sua Clube FM no fim de semana. 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
1: Boa tarde, Clube! Muito boa tarde pra você que tá na sintonia certa, ligadinho aí com o som da Clube. É a Clube FM no fim de semana, é 100% mais ouvido, é 100% mais legal, junto com você, viu? E a gente tá chegando aí o finalzinho do programa, já agradecendo o seu carinho, a sua audiência, 3 horas 55 minutos. Olha, pra você que tá na sintonia certa, foi muito bom passar a semana toda junto com você. E eu te espero na segunda-feira, a 1 da tarde, trazendo mais música, o que rola nas plataformas digitais. As músicas mais tocadas em todo o Brasil, você confere aqui na Clube, tá bom? Vem aí na sequência, Divino Dantas e o programa Boteco Sertanejo. O melhor da moda sertaneja. Muita coisa boa vai rolar aqui na programação. E é claro, a gente conta sempre com a sua audiência em primeiro lugar. Deixando a última de hoje, linda música com Thales Lessa. Cadê seu namorado, moça? Na programação, tá bom? Segunda-feira a gente tá de volta. Um bom fim de semana pra você. Boa sorte pra nós amanhã com o Jogo do Brasil. E se Deus quiser, na segunda-feira a gente traz novidades pra você. Se vamos passar por essa fase, né? Já de segunda-feira a gente vai estar vibrando que a gente vai ter passado. 3h56, até lá. Bom final de semana.

0: 24 horas.
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4: Estamos chegando, gente, agora 16:07, boa tarde. Estamos chegando a partir de agora, você estava na companhia agradável aí do amigo Rafael Pimentel, Conexão Clube, né? Agora o homem foi descansar, né, gente? Agora é com nós. Bora, bora, né? Lembrando que esta é sua Rádio Clube em 87.9, diretores Petronilho Alves de Moura e Carlos Martins. Administrativo Lázaro Pereira. É, tamo por cá, né, gente? Lembrando a vocês que este é seu Boteco Sertanejo, eu sou o Divino Dantas, tô por aqui até as 19 horas trazendo muita moda.
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4: Lembrando que hoje é dia 4/7 do ano de 2026. Bora, bora, né, turma? Até as 7 horas trazer muito modão sertanejo pra você do outro lado do rádio, pra você das fazendas. Obrigado a vocês da chácara, toda a turma do comércio, um grande abraço, uma boa tarde, vamos junto.
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4: E sabadão, final de semana tá aí, turma. Bora, bora então, né? Vamos começando o nosso Boteco Sertanejo por aqui. Lembrar que o WhatsApp já tá liberado, fica à vontade, 64-35-43-15-72 ou 64-99-44-22-86. Vai mandando mensagem, o velho já chegou também, né, velho? Hoje ele tá problema, viu? Ele falou que hoje tá pro crime aqui, ó. Ei, velho. Bora, bora começar então o nosso botecão, né? Até às 7 horas tem muita moda pra você. Sabadão hoje é especial com Divino Dantas.
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4: Bora, bora, então começa assim, ó, amor de primavera ou moda.
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4: Bora, bora, turma, 16:09, nós começa tudo por aqui.
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0: 4 e 16.
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0: É o modão de qualidade, hein, turma? 16:22.
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0: Então, né, turma, 16:22, boa tarde, a turma tá ligada, a turma tá, tem uma turma que tá no barzinho tomando uma, bora, bora, turma. Então, vamos deixando a boa tarde também a todos vocês do comércio, obrigado, senhores comerciantes, bora, bora, trazer mais moda, a turma tá conectado, o WhatsApp tá liberado, turma.

0: Então, né? Bora, bora, né? Tamo por aqui, vamos trazendo mais um modão sertanejo, a turma que tá no comércio, obrigado, senhores comerciantes. Essa turma boa também, aí, agarrado no batente, tem gente que ainda tá trabalhando, né? Tem uns que tá chegando agora, é, tem outros que vai até mais tarde que nem nós, né? Bora, bora então, vamos junto. Pra quem tá chegando em casa agora, torça a orelha do rádio, aumenta o volume. Rafael já tá no descanso, né, Rafael? Bora, bora então, né? Então, vou trazer o Gini Geno, canto Bebe Choro, moda burra. Vou deixar essa daí lá pro baixinho, tá lá em São Simão, agarrado no batente. Tá numa lata lá que eu vou te falar, viu? Vamos deixando pra ele a dona Joana. Bora então, Chico Rei Paraná ainda vai cantar, tá com raiva de mim. Deixando uma boa tarde também a todos vocês aí do comércio. Obrigado a toda a turma de Palmeiras de Goiás. Hora de moda, turma. 16h24, tem modão.
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1: Então, tô de volta aí, né, turma? 16h44, boa tarde, sabadão, turma. Sabadão, hein, Tiagão? Agita aí, agita aí. Vamos deixando uma boa tarde pra meu amigo Tiago Boiador. Ele, a sua esposa Thalia. E os filhos, setor universitário Palmeiras de Goiás. Você gritando, girigando, vem aí, agita aí. Bora, bora, né, turma? Agita aí, agita aí. Fala com nós, Tiagão. Tá na clube, tá bom demais. Boa tarde. Como é que tá aí, meu parceiro?
2: Tiagão, forte abraço. Opa. Tamo de cá ouvindo a Rádio Palmeiras de Goiás.
1: Bora trazer modão.
2: Um abraço aí pra você. Uma boa tarde a todos.
1: Tiagão.
2: Cesarino, a cidade que eu amo muito.
1: Nós, né?
2: Um abraço pro Robertão, pra Divino, então, pro Rodrigão Latada.
1: Mais grande, né?
2: Lá no São João.
1: Opa.
2: Pra todos da Rádio
1: Clube. Vou trazer moda.
2: Forte abraço. Esperando sempre nós comer um frango caipira lá no Rancho da Zarueira.
1: Pra nós que vai comer esse frango, moço, bora, bora. Meu amigo Tiagão, obrigado aí pelo carinho da audiência. Ele e família, setor universitário. Obrigado, Tiago, um grande abraço. Mato Grosso e Matias, idas e volta é a moda. Agita aí, quero ver você gritando. É, a turma tá ligada, velho. É, quem tá ligado também é o baixinho. Baixinho tá lá em São Simão, diz ele que a caixa dele não tá no 12, tá no 20. Cuidado, meu Deus. Cuidado com os vizinhos, fica bravo, viu, baixinho? Falou, traz o Renan e Raí pra nós, deixa pra mim, a dona Joana Pimentel pediu. Ela falou, deixa pro baixinho, deixa pro Rafael que tá em casa. Rafael tá em casa, diz ele que ia almoçar. E Rafael, de novo. Bora trazer moda então, tá difícil de voltar, dona Joana, é a moda. Vamos deixando também pro Marinho também, pra esposa dele, né? Tá lá junto com eles também. Obrigado a vocês aí pelo carinho da audiência, viu, turma? Ainda tem uma lainha ladinha, dois passarinhos, vou deixar pra turma que tá no curral. Tem gente no curral, velho. É, essa hora tem gente puxando creme, arrastando o cardo. Que foi, velho? Quer falar com o Tiagão, velho? Quer falar com você?
3: Vou mandar abraço pra esse daí, não. Ô,
1: velho.
3: Não, não fica insistindo, não, que eu não vou mandar.
1: Não, para tudo bem.
3: Para de estar insistindo, não vou mandar.
1: Mexer com ele, Tiago. Vamos trazer moda. 16h47, Mato Grosso e Matias, idas e volta.
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1: Tá aí, Tiagão, aumenta o volume do rádio no setor universitário de Palmeiras de Goiás.
0: É só...

0: 4h55.
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0: Bora, bora, 16h50. Vou trazendo o César Menor, já já eu tô de volta, tá na clube, tá bom demais. Bora, bora, turma.
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0: Então, tô de volta, né, turma? 17:10, bora, né? Até as 19, tô por aqui, hoje é sabadão, hein, turma? Ê, divino padeiro, hoje pode, depois do expediente, com certeza, né? Com cerveja, né? Tá deixando a boa tarde pra ele, tá agarrado no batente, mas o expediente tá quase acabando, né, xará? É, amanhã é folga, amanhã é dia de tomar aquela gelada. Aliás, começa hoje, né? Não pode exagerar, se exagerar o bicho pega. Então, Divino Padeiro tá lá do outro lado, fala com nós, Divino Padeiro. Uma boa tarde aí, como é que tá aí, xará?
1: Ô, xará. Agora é hora, xará, agora é hora.
0: Quase, né?
1: Trampo, né?
0: É.
1: Já pode.
0: Pegar uma gelada. Opa, bora então. Tá na clube, tá bom demais, Divinão. Então, Divino Padeiro, um abraço. Obrigado pelo carinho da audiência. Vamos trazendo moda. É, hoje pode, viu, xará? O velho tá falando que... Que foi, velho? Começou cedo esse, velho. Terrível. Começou cedo, viu? Por isso você tava sumido, né, velho? Tô te entempaço aonde? Na Dileu, ô Dileu, você não... Não, o velho teve aí. Tô deixando a boa tarde lá pra Dileu e toda a família dela. Obrigado aí pelo carinho da audiência, né? Netos e filhas, né? E tem filho também. Obrigado a vocês aí, um grande abraço, viu? Dá visão ao nosso parça.
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0: Então, Divino Padeiro, vou trazer o milionário José Rico, que é moda de qualidade, 60 dias apaixonado. Pra você e toda a turma aí da panificadora da Silvana. Eles mataram muito.

0: outro lado, deixa eu ver quem tá de lá, parece que é o Evandro, fala com nós, meu amigo Evandro do Frete, tá na clube, tá bom demais, Evandro, fala com nós aí, meu parceiro, cadê o Evandro, velho, fala com nós.
1: Boa tarde,
0: meu
1: amigo. Boa tarde.
2: Evandro do Frete, já
0: estamos por cá, hein? Vamos pegar de novo, calma aí.
2: Boa tarde, meu amigo Ivim Dantas.
0: Boa tarde,
2: Evandro como é que tá? Frete, já estamos por cá, hein? Estamos por casa.
0: É, já graças a Deus.
2: E ouvindo na Clube FM. Tá na Clube, tá bom demais, né?
0: Nós então, bora então, né, Evandro? Um grande abraço. Esse é meu amigo Evandro do Frete, já tá em casa, né, turma? Tá no descanso, já encerrou o expediente. Então vamos curtir o modão do João Paulo e Daniel, Poeira da Estrada. Rapaz, lembrando que tem Brasil, né? Brasil amanhã, viu, turma? Às 17, é? É às 17 horas, né? Em Brasil e Noruega, mas o véi, o que foi, véi? O véi falou que nós não perdeu pra quem usa saia, vai perder pra quem carrega um capacete daquele. Véi, o homem é grande demais, véi. É, mas nós vai ganhar esse trem, não tem jeito não, moço. Vamos tremer o chão de novo. É Brasil, turma!
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0: São Paulo e Daniel tá aí, viu? Meu amigo Evandro do Frete, um grande abraço. Poeira da Estrada. Tem gente lá do outro lado, deixa eu ver quem tá de lá também, peraí. Eu sou o Josué, tô na minha chácara perto de Cesarino, ouvindo a Rádio Clube. Manda uma moda pra nós, Josué, obrigado pelo carinho, um grande abraço, Josué. Tamo junto. Tá lá na chácara, tá escutando a Clube, tá na Clube, tá bom demais. Então, vamos trazer o modão pra ele. Bora, bora, Tião Carreiro e Pardinho, a travessia do Araguaia. É moda de qualidade, 17,4 tem modão. Aumenta o volume aí, Divino Padeiro. 60 dias apaixonado, é moda. Tá na clube, tá bom demais. Quem foi, véi? Ah, o véi quer falar com você, Divino Padeiro. Ei, véi, problema. Ô, véi, para com isso, véi. Quer cantar
4: bora uma cantar
0: Divino
4: uma
0: Padeiro?
4: Moda.
0: Aí quer cantar com o Divino Padeiro aí.
4: E, não, eu vou cantar, eu vou fazer quê, primeira, véi? Você ei. Faz segunda, beleza?
0: Eu não vou mexer com isso.
4: Vambora.
0: Não é minha praia não, moço.
4: Nessa longa estrada.
0: Mas tá cantando até bem, véi.
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0: um
4: parar.
0: Vamos trazer moda. Bora de moda, Divino Padeiro, aumenta o volume.
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0: 17:15, milionário José Rico.
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0: Então, né, turma, 17h24, tem modão por aqui, a turma tá ligada, tá na clube, tá bom demais. É, tem gente lá do outro lado, deixa eu ver quem tá de lá, fala com nós, é o Bruno, fala com nós, Bruno.
1: Aô!
0: Como é que tá aí, meu parceiro?
1: Boa tarde.
0: Tudo
1: boa,
0: beleza, tarde. Tudo na paz,
1: estamos,
0: né?
1: Estamos aqui, essa tarde, curtindo a Clube FM, senhor.
0: Tá na Clube,
1: essa
0: tá bom
1: Clube
0: demais,
1: FM,
0: né?
1: FM Boteco Sertanejo é um programa bom demais.
0: Bora, senhor. Bora, né, Bruno?
1: Eu quero pedir uma música pra Thaís, minha esposa, o Dairão. O Dairão tá lá do outro lado, lá da cidade.
0: O Dairão, vai pescar hoje ou nada?
1: O Wilson Assunção lá no banco, pai D, a ID tá lá do outro lado da cidade, com o Raide, último volume. Carlos Roberto, lá no
0: da Gudoeira, né? Toma boa essa turma aí, viu?
1: Na minha sogra.
0: Ah, fazendo média com a sogra. Rosa,
1: e pra todos aí de Cesarina.
0: Bora, bora então, né?
1: A
0: nós.
1: É de Milionário José Rico, Bombinha Branca.
0: É moda e de qualidade.
1: Obrigado. Tá na clube, tá bom demais.
0: Bora, bora, Bruno. Então tem moda, Milionário José Rica, Pombinha Branca, pro Bruno e pra toda a turma ligada, obrigado pro meu velho. Ô, peraí, velho, o velho quer falar com você um pouquinho, velho.
2: Ô, manda abraço pra esse daí, não.
0: Vai o Bruno, velho, tá ligado lá, velho.
2: Não fica insistindo, não, que eu não vou mandar. Para de ficar insistindo, não vou mandar e pronto, acabou.
0: Vem
2: dar
0: problema hoje, Bruno, vou trazer moda, 17h26.
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3: Então, tô de volta aqui, vou trazer moda pra turma que tá ligada, a turma que tá conectada aí no sabadão. Hoje é sabadão, turma.
1: Agita aí.
3: Bora, né, turma? Depois do expediente pode, né, velho? Tomar aquela gelada.
1: Agita aí.
3: Tem gente que já começou, velho. Falou que deu uma volta hoje ali, passou na casa da Dilusa. Esse, velho, você é malandro, hein?
1: Agita aí. Quero ver você gritando, girigendo, velho.
3: Então, vou trazer moda, que a dona Eva tá ligada, tá lá no Castelo Branco, tá ouvindo nós em Palmeiras de Goiás. Obrigado, dona Eva.
1: A cerveja tá gelada.
3: É em moda de qualidade, hein? Ela falou, traz o Tião Carreiro com cabelo loiro. Vai lá em casa passear, cabelo loiro. Moda boa que ela tá deixando pra todos os seus amigos, tá deixando também para os familiares e pra turma que tá no pé do rádio aí.
1: Agita aí.
3: Bora trazer moda.
1: Sanfoneiro tá golado.
3: Ah, o sanfoneiro estiver golado aí não vira, né? Tem que tá bom na coisa. Vamos deixando também uma boa tarde também pra Cátia, Anápolis, obrigado.
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3: Quem tá lá do outro lado, tá lá em São Simão, a caixa dele não tá no 12, tá no 24, né, baixinho? Tá no último, eu escutei, viu, o Renan e Raí aquela hora. Tá ele e a dona Joana tomando aquela gelada, arrumando a casa, né, baixinho?
1: Depois da festa.
3: É, tá o irmão dele também, o Elismar Pimentel.

Da esposa de lá, a turma tá reunida, família reunida, bom demais. Galo, toca um modão pra nós? Falei, então vou deixar o Newton Amas pra ele. Essa daí é boa, viu? Fui mandado embora. Quem gosta dessa moda é meu amigo Cid Henrique, lá na cidade de Cachoeira Alta, Goiás.

0: Quem tá na escuta também, boa noite, Divino Dantas, tá na clube, tá bom demais, é a Kátia, tá lá em Anápolis, daqui a pouco vou tocar um Chico Rei Paraná pra ela.
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0: Bora trazer moda, ainda tem mais uma, Dileuza, essa é pra você e pra sua turma aí, essa turma boa. Cristi Ralph, Brigas, ô modão de qualidade. Meu amigo Wilson Camila em Paranaguara, tá escutando nós, uma boa tarde, parceiro. Bora, bora, 17h43, tem moda, velho.
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0: 5h47.
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1: Então, né, turma, eu tô de volta, 17h54, faltando 6 minutos para as 18 horas. Nós tá por aqui até as 7. Tem moda, né, turma? É nóis. É, nós tá por aqui, o WhatsApp tá liberado, turma. 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
1: 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Bora, bora, né, turma?
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1: Bora, bora, 17h54, tem mais moda. Chico Rei Paraná, buscando as estrelas, vou deixar pra minha amiga Kátia, tá lá em Anápolis, obrigado pelo carinho da audiência, tá escutando nós. É, chegando mais modão sertanejo, Bruno e Marrone, vem me buscar, esse é moda pra mais de metro, hein, velho, que é isso, ó. Se der tempo, vou trazer essa ainda. Se não der, vou tocar depois, beleza? 17h55, tem moda.
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0: De volta, né, turma? 18h10, boa noite. Bora, bora, a turma tá do outro lado, é sabadão, é dia de tirar a poeira da garganta. Pode tirar, quem tá lá no bar do gordinho? Obrigado toda a turma. Tem uma turma que gosta de passar no barzinho quando vem do trampo, né? É, vem do trabalho aí, passa no barzinho, moia a palavra, né, Divino Padeiro? Tem que ter cuidado, porque o sofá é duro, hein, turma? A galera tá animada. É, depois chega em casa, o bicho pega, não pode exagerar, né? Vai tomar uma, duas, não tem nada não, né, velho? Velho tá achando bom aqui, diz ele tomou quanto, não, pode falar não, velho, tá doido, velho. Hoje é sabadão, né, velho? Depois do expediente pode, viu, meu filho? Quero deixar uma boa noite ao Alciro, obrigado pelo carinho da audiência. Tá lá na fazenda, agarrado no batente, né? Nessa hora ele tá aí na lata, né, velho? Quero ver ninguém parado. Agita aí, agita aí, agita aí, agita aí. Vamos deixando uma boa noite a toda a turma do São João também. Obrigado a essa turma ligada aí com nós, né? O Sempre Tudo. É a turma toda lá, né? Silvano Cabelo de Mora, não sei, tá sumido, né? Ê, Silvano, velho. Bruno e Marrone, vem me buscar. Essa moda é boa. Vou deixar pra turma do comércio que tá de portas abertas ainda, né? Tem gente que ainda tá agarrado no batente aí, boas vendas. Trio Parada Dura, vou buscar. Essa daí também é boa. Vai lá pra Paraneguara, vai pro meu amigo Denivaldo. Denivaldo e família, obrigado, Denivaldo. Ainda tem a Valéria Barros, né? Desatina, só vou deixar pra minha comadre Alessandra aí, o Paraíba pé de bola. Lá em Paranaguara também, essa hora tá moendo a palavra já, né? Ê, turma forte! Então, bora lá, velho, então? Que é, velho? É, chama. Ô, velho, problema. Não, moço, para de rolo, velho. Velho, hoje ele tá difícil mexer com ele, turma, não tá fácil, não. Que foi, velho?
1: Bora tomar uma? Eu gostaria de pedir para você agora, sabe que é um modão daquele?
0: Vou trazer aí, ó, Bruno Marrone.
1: Aquele que vai puxando lá de riba, vai vindo. Modão, vai vindo, véio. Vai vindo, para na beira do copo, a gente manda ele no beijo, assim, é. Está lá no finalinho da língua, vai?
0: Então bora, velho. 18 horas e 13, boa noite.
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0: 6:19. 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
2: Então, tô de volta aí, né, turma? De volta, 18 horas e 23. O Bruno tá agarrado no batente lá, velho. É, o Bruno tá agarrado no batente numa gelada e não tira gosto. Bora, bora, Bruno. É, só tô aquecendo os motores e curtindo a clube, tá na clube, tá bom demais, chama! É nóis, Bruno, obrigado aí, tá curtindo uma brama, viu? É, tira gosto lá do lado, é bom demais, eu gosto. Eu é que gosto, né, velho? Bora, bora!
3: A cerveja tá gelada.
2: Então, se a cerveja estiver gelada, Bruno, eu vou trazer essa daqui do Zezé de Camargo e Luciano. Ainda sou seu dono, é moda boa.
3: É o genigeno na parada. Agita aí, agita aí.
2: Bora, bora, tá na clube, tá bom demais. É nós que tá aqui, né, velho?
0: Aô, galera do boteco.
2: Quer falar com o seu, velho, Bruno?
4: Bora tomar uma? Eu gostaria de pedir para você agora, sabe que é um modão daquele?
2: Eu vou trazer um Zezé
4: aquele
2: pra
4: que
2: ele,
4: vai,
2: né?
4: Puxando lá de reba, vai vindo, vai vindo, vai vindo.
2: Bora, bora, velho.
4: Do copo, a gente manda ele no beijo, assim, até estalar no finalinho da língua. Vai.
2: Aumenta o volume, Bruno. Tá na clube, tá bom demais.
0: Ô, galera do boteco.
5: Se quiser falar comigo, está
4: aqui. Ô, boteco.

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3: 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É difícil.
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1: Então, tô de volta aqui, né, turma? 18h43, boa noite, turma. É, minha amiga Kátia tá lá em Anápolis, tá escutando nós. Uma boa noite pra ela e toda a família dela lá. Obrigado, viu? Então, vou trazer os sinônimos. Zé Ramalho, moda boa essa daí, com Chitão e Chororá, né? Deixando uma boa noite também ao Meijinho, obrigado. Toda a turma. Meu amigo Silvio Baiano, boa noite. E aí, a turma dos barzinhos, quero deixar uma boa noite pra toda a turma aí que tá tomando aquela gelada, né, gente? É, tomando aquela, tirando a poeira da garganta, né? Depois do expediente sempre pode, né, galera? É, a turma lá do Bispo, obrigado a você aí, meu amigo Bispo. Tem o Arnaldão Aboiador também na Calândia, um grande abraço pra ele também, obrigado Arnaldão. Então, vou trazer um Marciano Cigano, ela é demais. Essa moda é top, viu? Vou deixar pra minha amiga de Lius, ela gosta, eu sei. Pra ela e pra toda a família dela. Aumenta o volume, que é a de número 2, viu, Dileu? Vou deixar lá pro baixinho também, que hoje ele tá derramado, né? Dona Joana Pimentel viajou, tá lá junto com ele. Vou deixar esse modão pra você, meu amigo. Ainda tem também o Morango do Nordeste, amigo Roda Presa. Claudião Roda Presa, boa noite pra você e família, bora, bora. Vamos trazer moda então, velho. Quem, velho? Ah, o Bruno tá agarrado numa brama lá, velho. O Bruno. Ih, Brunão. Tem a turma também do Dilbar. Obrigado a vocês aí, a turma que faz companhia pra nós. Aí do Gordinho. Ô, como é que é, velho? Bar do Gordinho, onde que é, velho? E véi, vou te falar, você sabe de coisa que eu não sei ainda. Para então, 18h45, Zé Ramalho canta, sinônimo, é moda de qualidade.
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1: É modão lá de cima da pastilheira, bora, bora.
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0: 6h50.
1: 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É um prazer estar na mesma sintonia. 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
3: Aô, amigo Raidão. Jesus. Bahia. Chega um modão pra tu aí.

0: 6h54.
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3: Alô, galera da Estrela da Terra. Essa música é especialmente a todos vocês.

0: Turma, que moda é essa? Mas é hora de picar a mula, pegar a estrada, bora pegar a estrada.
1: É somente ela.
0: É, tem que ir embora, turma.

0: Então, nós vai picar a mula, Hugo do Lava Jato. E as manobras, como é que tá? Está agarrado hoje no caminhão de lixo da... É um coletor de lixo da Mais Limpeza. Ficou zero bala, hein, Hugão? É, um abraço, uma boa noite pra vocês. Deus abençoe, viu? Também já tá encerrando seu expediente. Daqui a pouco você vai pra casa, né, Hugão? Bom demais, bom final de semana, que Deus abençoe você e toda a família, seu Esteve e a família dele também, que ele tá aí junto, agarrado no batente. Tô indo embora, Hugão, tô pegando a estrada. Hoje, depois do expediente, até pode tomar uma gelada, né? Bom demais, seu Esteve, um grande abraço. Tô indo embora, vou deixar o Eduardo Costa. Você ganhou o rádio, moço?
1: Sanfoneiro tá golando.
0: É, você tá de rádio novo? Que é isso? Rapaz, você é um cara sortudo, hein? Você ganhou mesmo? Ou não? Ganhou não, hoje não, não teve sorteio hoje não. Ontem quem ganhou foi outra pessoa. Ainda não, Hugão, mas o seu rádio vai chegar, ué. Vai participando. Tem mais rádio vindo aí, bolso. Bora, tô indo embora. Um abraço, uma boa noite, bom final de semana pra vocês, Hugo e toda a família. É isso, Estevam. A vocês que fez companhia pra mim durante a semana inteira, de madrugada, de segunda a sabadão. É, amanhã é folga. A toda a turma do Boteco Sertanejo, sabadão tô de volta aí, né? Um grande abraço a todos vocês. Tô indo embora, turma. Se alguém procurar por mim, diga que eu já fui. Eduardo Costa, imagina eu, é moda de qualidade. Bora. 18h58. Se alguém procurar por mim, diga que eu já fui. Até segunda-feira, se Deus quiser.
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0: que mexe.
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2: 8:12.

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